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3: Boa noite para você que nos acompanha em todo o país. Segunda-feira, 18 de maio de 2026. Vamos ao destaque do dia, ciência e tecnologia. Em São Paulo, o presidente Lula anuncia novos investimentos no Sirus, que funciona como um super microscópio de alta precisão. Será ampliada a capacidade brasileira de pesquisa em áreas estratégicas como saúde, energia e novos materiais.
4: Qualquer quantidade de milhões que nós colocarmos é muito pequeno diante da quantidade de milhões que isso aqui vai render para o futuro da sociedade brasileira.
3: E ainda, a Petrobras anuncia 37 bilhões para São Paulo até 2030. O investimento vai gerar cerca de 38 mil postos de trabalho diretos e indiretos. Além do refino, os recursos serão aplicados também em gás natural, energia renovável e na expansão do Porto de Santos. Pablo Mundim.
5: Projetos que aumentam a soberania e diminuem a dependência do país de crises externas.
6: Novidades sobre o novo Desenrola Brasil.
3: Ministério da Fazenda lança calculadora que permite simular valores para pagamento da dívida com melhores condições.
6: E a partir de agora, a renegociação pode ser feita também em uma das 10 mil agências dos Correios.
3: Hoje, na apresentação da Voz do Brasil, eu, Mariana Jungmann e Luciano Seixas.
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3: Investimentos em exploração e produção de petróleo.
6: E ampliação da capacidade de processamento dos derivados, como diesel, nas refinarias.
3: Sem esquecer da transição energética, apostando em cadeias mais limpas e sustentáveis.
6: A Petrobras anunciou hoje um pacote de investimentos de 37 bilhões de reais no estado de São Paulo.
3: O presidente Lula esteve no evento na refinaria de Paulínia, que terá sua capacidade ampliada.
5: A refinaria de Paulínia, no interior de São Paulo, é a maior da Petrobras. Sozinha, a Replan abastece 30% do território brasileiro e seu faturamento representa cerca de 1% do produto interno bruto do país. Estrutura que deve crescer ainda mais com o pacote bilionário anunciado pelo presidente Lula. Até 2030, a Petrobras vai investir 37 bilhões de reais no estado de São Paulo. Do total, 17 bilhões serão destinados ao setor de refino. E só na Replan serão 6 bilhões de reais em novos projetos. Com isso, a refinaria será capaz de processar 460 mil barris de petróleo por dia, 5% a mais do que a capacidade atual. Segundo a presidente da Petrobras, Magda Chambriand, os investimentos estão alinhados com a meta de buscar a autossuficiência na produção de diesel.
7: A Petrobras é responsável pelo abastecimento de 75% do diesel do território nacional. Temos projetos para chegar a 85%. E no âmbito dessa discussão de segurança energética do nosso país, nós nos perguntamos... Por que não 100%? E aí nos comprometemos com o presidente Lula a sermos autossuficientes em diesel até 2030 neste país.
5: O plano da estatal vai além do refino. Outros 9 bilhões de reais serão destinados à exploração e produção de petróleo, com foco no pré-sal da Bacia de Santos. Também estão previstos investimentos em gás natural, energia renovável e na expansão da infraestrutura logística do Porto de Santos. Projetos que aumentam a soberania e diminuem a dependência do país de crises externas, como reforçou o presidente Lula.
4: Fortalecer a Petrobras é uma coisa muito importante. É fazer a Petrobras voltar.

0: para ser motivo de orgulho. Sabe o que é motivo de orgulho? É a gente fazer tudo o que for necessário para que esse país seja soberano na prospecção e no refino de biocombustível e de combustível, de gasolina, de óleo diesel, de nafta, tudo que a gente puder produzir.
1: Com os investimentos, a Replan deve aumentar a produção de diesel S10, mais puro e menos poluente, e passará a produzir combustível sustentável de aviação, o SAF. Os investimentos anunciados para o estado de São Paulo devem gerar 38 mil empregos diretos e indiretos, segundo a Petrobras. De Paulínia, São Paulo, Pablo Mundim.
2: Considerado a maior infraestrutura científica do Brasil, o acelerador de partículas Sirius, instalado em Campinas, São Paulo, entrou numa nova fase.
3: Com a inauguração de mais 4 estações, o Sirius amplia a pesquisa e desenvolvimento de novas tecnologias estratégicas para o país.
2: Também foi lançada a pedra fundamental do Polo, que vai desenvolver tecnologias para o Sistema Único de Saúde.
4: O Sirius, em Campinas, funciona como um gigantesco microscópio de alta precisão. O equipamento possui uma das mais avançadas fontes de luz síncrotron do mundo e consegue analisar diferentes materiais em escala atômica. As primeiras linhas de pesquisa começaram a operar em 2019. Hoje foram inauguradas mais 4 estações. As novas linhas ampliam a capacidade de pesquisa do Sirius em áreas estratégicas, como desenvolvimento de novos medicamentos, avanços em telecomunicações, análise química de materiais complexos como terras raras e minerais críticos e desenvolvimento de supercondutores. As 4 linhas receberam investimento total de R$230 milhões, sendo 30 milhões do novo PAC. Com a inauguração, o Sirius chega a um total de 15 linhas em funcionamento. A ministra da Ciência, Tecnologia e Inovação, Luciana Santos, disse que o investimento eleva a qualidade das pesquisas científicas no país.
5: Estamos construindo autonomia científica, capacidade nacional, um Brasil forte, independente e soberano, prova de que o Brasil pode ocupar um lugar de liderança científica, tecnológica e industrial no mundo.
4: O presidente Lula também visitou o canteiro de obras do Orion, que será o primeiro laboratório de biossegurança máxima, voltado ao estudo de patógenos de alta periculosidade. Durante o evento, também foi lançada a pedra fundamental do primeiro polo do Programa Nacional de Inovação Radical em Saúde, voltado ao desenvolvimento de tecnologias para o Sistema Único de Saúde. O ministro substituto da Saúde, Adriano Massuda, destacou a importância do polo para a saúde do país.
6: Estamos falando de infraestrutura integrada voltada para a produção de radiofármacos, diagnósticos avançados, terapias inovadoras, insumos farmacêuticos ativos, as IFAs, que o Brasil e o mundo é tão dependente.
4: O presidente Lula ressaltou a importância dos investimentos em ciência e tecnologia.
0: Qualquer quantidade de milhões que nós colocarmos é muito pequeno diante da quantidade de milhões que isso aqui vai render para o futuro do país e para o futuro da sociedade brasileira.
4: O laboratório Sirius atende pesquisadores do Brasil e do exterior. Quase 90% dos componentes do Sirius foram produzidos ou desenvolvidos no Brasil. Reportagem Dima Soldes.
3: Hoje, 18 de maio, é Dia Nacional de Combate ao Abuso e à Exploração Sexual de Crianças.
2: O governo do Brasil vem fazendo um trabalho transversal com vários ministérios para enfrentar esse problema de maneira mais efetiva e segura para as crianças.
3: Esse trabalho envolve educação, levantamento de dados para a formulação de novas políticas públicas e, principalmente, estímulo à denúncia por parte da sociedade.
2: Hoje a gente conversa com a ministra dos Direitos Humanos e da Cidadania, Janine Mello, sobre cada uma dessas ações. Boa noite, ministra. Bem-vinda.
7: Boa noite, Luciano. Boa noite, Mariana. Obrigada, gente. Um prazer estar aqui com vocês.
2: Ministra, hoje foram feitas várias entregas relacionadas aos direitos da infância. Vamos começar, então, falando sobre as ações normativas para fortalecer o combate ao abuso sexual de crianças e adolescentes. Que atos foram feitos hoje nesse sentido e como eles ajudam nessa luta?
7: Luciano, hoje eu assinei uma portaria para a gente muito importante, que é a portaria que institui a Política Nacional de Enfrentamento e Combate ao Abuso Sexual contra Crianças e Adolescentes. Então, a gente, né, mais um avanço do ponto de vista normativo em relação a essa agenda. A gente garante aí o compromisso do governo do presidente Lula em organizar as ações do governo federal como um todo para que a gente consiga efetivamente melhorar tanto a etapa de prevenção quanto a etapa de encaminhamento dos casos e também de responsabilização dos assediadores e dos abusadores de crianças.
3: E hoje, né, ministra, foi lançada uma campanha de enfrentamento à violência sexual contra crianças e adolescentes. Eu vou até chamar, vamos ouvir um trechinho dela.
8: O silêncio não protege a criança. O silêncio protege quem comete a violência. Proteger a criança é agir. 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Denuncie qualquer abuso. Disque 100. Disque Direitos Humanos.
3: Pois é, ela vem com essa ideia para reforçar essa ideia da importância da sociedade denunciar, não ser omissa e não ter esse olhar julgador sobre a criança, né?
7: É isso, Mariana. A gente precisa, assim, a prevenção, né, o enfrentamento à violência sexual contra crianças e adolescentes, ela tem três grandes etapas, vamos colocar assim. Então, tem uma parte que é de prevenção, então a gente precisa falar sobre isso. Então, o silêncio, ele não ajuda as crianças, ele não protege as crianças. O silêncio, ele só protege o abusador. Ele só protege aquele que violenta essas crianças e que abusa dessas crianças. Então, o que a gente precisa garantir é, efetivamente, canais de denúncia para, no momento em que o caso aconteça, a gente consiga encaminhar isso adequadamente e que a gente consiga que o Estado dê respostas, né, junto a diferentes autoridades competentes aí, dependendo do caso, para a gente conseguir garantir efetivamente que também, aí uma terceira fase, é que a gente responsabilize e puna aquelas pessoas que estão envolvidas nesses crimes.
2: Outra ação transversal lançada hoje foi com o Ministério da Educação, né, com um caderno temático Papel da Escola no Enfrentamento à Violência contra Meninas e Mulheres. O que é esse material? Ele será entregue nas escolas, aos pais?
7: Então, esse material a gente tem, né, em parceria com o Ministério da Educação, assim como a gente tem também em parceria com outros ministérios. Esse material é um material que vai servir de orientação para os profissionais de educação. Então, professores, todo mundo que está na sala de aula. A escola, para a gente, é um dos principais locos de ensino para, né, acho que para as crianças conseguirem se proteger e para a gente garantir que também a escola, como parte dessa rede de proteção social, seja um lugar em que os professores que estão junto com essas crianças diariamente consigam identificar eventuais sinais de que as pessoas estão passando por algum tipo de situação de violação ou de violência. Então, para a gente é muito importante que os professores e professoras estejam orientados adequadamente para conseguir identificar e encaminhar esses casos para onde a gente precisar, para as autoridades competentes, polícia, quando for o caso, conselhos tutelares.
3: Saber também como abordar,
7: exatamente,
3: né?
7: Exatamente.
3: E não compactuar com essa rede de silêncio.
7: Exatamente. Esse material já está disponível nas redes do MEC e ele vai estar disponível para todos os professores e professoras do Brasil.
3: Agora, foi lançada também, né, ainda falando em educação, foi lançada a matriz Educação que Protege, que é uma parceria com a Unicef, e também um guia para os municípios lidarem aí com a proteção das crianças em festas populares, eventos públicos. Que tipo de orientações esses documentos trazem?
7: Então, acho que a gente tem uma parceria já histórica com a Unicef de muitos anos, então tem esses são dois materiais que são exemplos dessa parceria aí muito frutífera que a gente tem com eles. A nossa preocupação foi garantir isso para municípios e para instituições que organizam grandes eventos, saberem como se a gente tivesse um passo a passo do que fazer para a gente ter cuidado com essas crianças, porque a gente sabe que nesses momentos é muito comum que aconteça situações, que a criança às vezes fica desacompanhada, as pessoas às vezes não estão totalmente atentas ao que está acontecendo, e a gente precisa garantir que tenha, inclusive no âmbito desses eventos, estruturas de atendimento para evitar que esses casos fiquem sem encaminhamento naquele momento imediato em que acontecem.
2: Ministro, outra parceria importante, ou outras parcerias importantes, são com a Polícia Rodoviária Federal e os conselhos tutelares, né? A ideia é contar com essas instituições nas localidades de difícil acesso, não é isso?
7: É isso. Com a Polícia Rodoviária Federal, a gente tem a polícia já tem uma metodologia que chama MAPIAR, que é implementada para exatamente identificar e fiscalizar pontos que a gente tem nas rodovias federais em que a gente sabe que tem uma incidência grande de violação contra crianças. Então, na verdade, hoje a Polícia Rodoviária Federal está atualizando essa metodologia para a gente conseguir qualificar e aprimorar esse atendimento, para a gente ter tempestividade e agilidade na identificação desses casos e no encaminhamento policial em relação a isso. Então, essa é uma parceria para a gente super importante com a Polícia Rodoviária Federal, que está em andamento já há um tempo, mas a gente agora atualiza para aprimorar. A outra que a gente tem com os conselhos tutelares, na verdade, é uma atuação, né, no âmbito do nosso ministério, em várias dimensões, vamos colocar assim, e a gente tem principalmente uma preocupação em fortalecer e garantir que os conselhos tutelares consigam executar suas atribuições na proteção, no direito, na defesa dos direitos das crianças e dos adolescentes. Então, a gente tem programas de equipagem, fortalecimento via capacitação desses conselheiros e dessas conselheiras. Então, tem uma série de medidas que a gente faz junto aos conselhos para garantir que eles possam aí nos apoiar na implementação das políticas de defesa de criança e adolescente.
9: Eu acho que é até importante a gente ressaltar esse trabalho que a Polícia Rodoviária Federal faz, porque há lugares onde basicamente é a PRF ali que Exatamente. Tem mais condição de atuar, né? Porque é mais difícil de chegar, mais difícil de manter, às vezes, alguém do Estado por lá, né?
7: Exatamente.
9: Ministra, a gente não pode deixar de falar aqui das novas formas de violência sexual, principalmente no ambiente digital, né? A senhora pode falar um pouco pra gente sobre o ECA digital e como é que tem sido o enfrentamento da violência nesse ambiente virtual?
7: Claro, então, o ECA, bom, foi um avanço histórico, importantíssimo que o Brasil deu no último, né, agora no último, a gente aprovou, sancionou a lei no ano passado, esse ano a gente conseguiu publicar o decreto que regulamenta e que indica, inclusive, para o setor de tecnologia das plataformas, como é que o ECA digital vai ser efetivamente implementado. A gente precisa, acho que, caminhar em duas direções. Uma é garantir que efetivamente o ECA digital seja implementado, se torne uma realidade na vida das famílias. Havia uma preocupação muito grande de todas as famílias brasileiras com a forma com que o acesso à internet tem se dado de maneira cada vez mais precoce e cada vez menos supervisionada. Então, para a gente é importante garantir que haja uma parceria entre famílias, Estado e iniciativa privada para a gente criar e permitir que o ambiente digital seja um ambiente protegido para as crianças, um ambiente seguro para que elas naveguem. O acesso à internet, à tecnologia é uma realidade. A gente não tem como lutar contra isso, mas a gente precisa garantir que esse espaço seja um espaço mais seguro para crianças e adolescentes. Então, o ECA que trouxe exatamente essa perspectiva. E para a gente é muito importante afirmar e acho que reiterar que o Brasil, ele define, ao estabelecermos o ECA digital, o que o Brasil diz é: eu estou definindo um limite enquanto país para o que a gente permite em relação à operação ou regras de negócio, ou modelos de negócio que a gente não quer que sejam baseados na vulnerabilidade da infância. O Brasil diz isso de maneira muito explícita e evidente, inclusive servindo de exemplo e de referência aí para outros países.
2: Nesse contexto, né, ministra, temos também o guia sobre dispositivos digitais, né, o uso por crianças e adolescentes. Que tipo de orientações estão nesse guia? E ele tem tido, a população tem demonstrado interesse nesse guia?
7: Muito, Luciano. Esse guia, ele foi um guia que, né, antecedeu ali a parte da regulamentação do ECA digital e ele, na verdade, serviu para isso. Vários pais, várias mães e pessoas que, né, responsáveis para as crianças não sabem exatamente como mexer em determinados tipos de aplicativos ou de rede social. Então, o guia, ele, inclusive, ajuda a fazer a supervisão parental. Então, tem várias famílias que acessaram, né, e que nos retornaram e nos deram um feedback em relação a isso, de que foi importante para orientar essas pessoas de quais são os instrumentos e quais são os mecanismos que a gente pode contar para garantir que as crianças tenham um acesso mais seguro a esses aplicativos e a essas plataformas de maneira geral. E aí a gente também tem ali parte que vai dedicado para outros equipamentos da rede de proteção de crianças e adolescentes, para os profissionais de saúde, para os profissionais da assistência social, profissionais da educação. Então ele é voltado para famílias, mas também para todos aqueles que de alguma forma interagem com o dia a dia cotidiano dessas crianças, para que a gente tenha ali orientações meio coordenadas em relação a isso.
9: Onde é que a gente consegue acesso ao guia, ministra?
7: Ele tem uma plataforma específica, um site, ele está disponível para download. A gente tem também vários materiais impressos que foram distribuídos em diferentes locais, mas ele está disponível hoje, inclusive no site do nosso próprio ministério.
9: Então vamos lá, é Guia sobre o Uso de Dispositivos Digitais por Crianças e Adolescentes, é assim que é possível buscar na internet e encontrar ele, então,
7: O apelido dele é, né? Guia de Telas, pode botar Guia no Google, é Guia de Telas, que eu acho que vocês acham de maneira mais fácil também.
9: Tá ótimo, nós conversamos com Janine Mello, ministra dos Direitos Humanos e da Cidadania. Ministra, muito obrigada pela sua entrevista à Voz do Brasil.
7: Obrigada, Mariana. Obrigada, Luciano. Boa noite, gente.
2: Cartão de crédito, cheque especial, financiamento estudantil. O Desenrola chegou para ajudar os brasileiros a se livrarem de vários tipos de dívidas.
9: E entre as novidades do programa está um simulador que calcula os prazos, descontos e o valor final da dívida a ser quitada.
2: Outra facilidade é ter atendimento presencial em uma agência dos Correios.
10: Luciana Abreu é fisioterapeuta e conta que na época da faculdade recorreu ao Fundo de Financiamento Estudantil, FIES, para custear as mensalidades. Já formada, ela acabou atrasando os pagamentos do financiamento e viu o débito virar uma bola de neve. Só em 2023, Luciana conseguiu renegociar a dívida graças ao programa Desenrola Brasil do governo federal.
11: Hoje eu já quitei a minha dívida, isso me proporcionou liberdade e autonomia financeira.
10: Para ajudar pessoas que desejam limpar o nome, o governo do Brasil lançou neste mês o programa Desenrola Brasil Famílias, ou Desenrola 2.0. Além das condições especiais, o programa trouxe ainda uma novidade. Nesta edição, os interessados podem realizar uma simulação com uma nova calculadora digital. Desenvolvida pelo Ministério da Fazenda, a calculadora mostra uma estimativa das condições de renegociação antes que a pessoa procure uma instituição financeira. Segundo o secretário de Reformas Econômicas do Ministério, Regis Dudena, outra função disponível é a possibilidade de calcular o uso do Fundo de Garantia do Tempo de Serviço, FGTS.
12: Automaticamente, esse simulador já faz uma projeção de qual vai ser o tamanho do desconto e como ele poderá vir a parcelar essa dívida, inclusive utilizando-se do saque do FGTS para abatimento dessa dívida. Então é uma ferramenta para ajudar o cidadão a saber se a política pública está sendo aplicada corretamente para ele.
10: A calculadora pode ser acessada no endereço simuladordesenrola.fazenda.gov.br. Para quem prefere atendimento presencial ou não tem facilidade com as ferramentas digitais, também é possível renegociar as dívidas indo a uma das mais de 10 mil agências dos Correios espalhadas pelo país. Reportagem Gabriela Noronha.
9: E na hora de renegociar as dívidas, cuidado com golpes.
2: O Ministério da Fazenda alerta para um golpe que usa um site falso do novo Desenrola Brasil para enganar pessoas interessadas em renegociar dívidas.
13: A página imita canais oficiais e promete limpar o nome do usuário em até 5 dias. Segundo o Ministério, os golpistas pedem consulta de CPF para verificar uma suposta elegibilidade ao programa, coletam informações pessoais e cobram pagamentos via Pix sob a justificativa de taxas administrativas e processamento eletrônico. O site também usa um chat para levantar informações sobre o tipo de dívida, como a do cartão de crédito, por exemplo. A pasta reforça que não existe cobrança de taxa para participar do novo Desenrola Brasil. Vale lembrar que o site oficial do programa está disponível na página do Ministério da Fazenda, gov.br/fazenda. Dilson Santa Fé, para a Voz do Brasil.
9: Proteger a Amazônia e as fronteiras para fortalecer a soberania nacional.
2: É o que pretende o programa Território Seguro e Amazônia Soberana, lançado hoje em Manaus.
9: A iniciativa tem como foco 7 territórios prioritários, onde vivem 38 etnias indígenas.
14: A iniciativa faz parte do Plano Brasil contra o Crime Organizado e integra várias forças do governo federal para enfrentar a criminalidade. O ministro da Justiça e Segurança Pública, Wellington César Lima e Silva, destacou que as facções que agem na Amazônia Legal são diferentes dos grupos criminosos de São Paulo e Rio de Janeiro. Por isso, o programa deve atender a segurança regional e combater crimes divididos em 4 pilares.
15: O primeiro pilar é o lucro. Aqui, o ouro do garimpo ilegal, a madeira sem origem, a terra grilada, a cocaína que desce os rios. O segundo pilar é o controle a partir das prisões e dos territórios dominados, de onde lideranças articulam atividades criminosas. O terceiro pilar é o poder armado, alimentado pelo mercado legal de armas que cruza as fronteiras norte e oeste do país. E finalmente o quarto pilar é a violência letal contra ribeirinhos, contra lideranças indígenas, contra agentes públicos.
14: O programa tem como foco 7 territórios prioritários, onde vivem 38 etnias indígenas e tem investimento inicial de 209 milhões de reais. A ideia é combinar ações de repressão, prevenção e fortalecimento das economias locais a fim de evitar que indígenas sejam cooptados pelo crime. Como explica o ministro dos Povos Indígenas, Eloy Mike Arena.
16: Nós detectamos aí dentro dos territórios, além dessas facções, elas vão assediando os indígenas. E muitos indígenas acabam sendo assediados por falta de oportunidade, por não ter outros meios de sobrevivência, sem ter também o apoio para realizar suas atividades próprias, né? Então, não tem perspectiva de vida. Então, é a partir dessa dimensão que o Estado precisa agir.
14: O programa Brasil contra o Crime Organizado foi lançado no dia 12 de maio para desarticular as estruturas econômicas, operacionais e territoriais que sustentam as organizações criminosas. Reportagem Luana Karen.
2: Mais de 19 milhões de famílias em todo o país começam a receber hoje a parcela do mês de maio do Bolsa Família.
9: O repasse foi unificado em 217 municípios brasileiros às famílias que vivem em áreas em emergência ou calamidade pública reconhecidas pelo governo do Brasil.
2: E uma novidade, a partir de hoje as famílias beneficiárias podem contar com um aplicativo renovado.
9: Quem explica pra gente é o ministro do Desenvolvimento e Assistência Social, Família e Combate à Fome, Wellington Dias.
17: É uma ferramenta que permite a cada família beneficiária poder dar solução a problemas que tenha. Por exemplo, por que teve o bloqueio? Lá no aplicativo você vai conseguir saber e vai conseguir ali dar a solução. Também é uma ferramenta para acessar vários programas além do Bolsa Família. O Minha Casa Minha Vida, como é que eu faço para me cadastrar? O programa Gás do Povo, Luz do Povo, o programa Pé de Meia, ou seja, são várias portas que se abrem para o público do Bolsa Família.
2: E essas foram as notícias do governo do Brasil.
9: Fique agora com as notícias do Poder Judiciário e do Congresso Nacional. Boa noite.
2: Boa noite para você, até amanhã.
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20: STF invalida lei do Espírito Santo que permite aos pais vetar filhos em aulas sobre gênero e sexualidade.
21: STJ recebe nova denúncia contra ex-governador do Acre em ação por fraude e desvio em obras públicas.
20: TSE realiza confirmação do teste público da urna.
21: Boa noite, eu sou Marcela Luiza.
20: E eu sou Walter Lima.
21: Supremo Tribunal Federal invalida a lei do Espírito Santo que permitia a pais vetar filhos em aulas sobre gênero e sexualidade.
20: Na mesma sessão virtual, o STF também declarou inconstitucional uma lei de Betim, em Minas Gerais, que proibia o uso da chamada linguagem neutra nas escolas. Marta Ferreira.
22: A norma capixaba foi questionada no Supremo pela Aliança Nacional LGBTI+, pela Associação Brasileira de Famílias Transafetivas e pela Associação Comunitária Cultural e de Apoio Social, Fórum Nacional de Travestis e Transsexuais Negras e Negros. Prevaleceu o voto da relatora ministra Carmen Lúcia. Para ela, o legislativo capixaba extrapolou sua competência constitucional ao tratar de diretrizes e bases da educação, matéria reservada à União. Na avaliação da ministra, a norma interferiu indevidamente no currículo pedagógico, cujas regras são disciplinadas pela Lei de Diretrizes e Bases da Educação Nacional. Na mesma sessão virtual, os ministros também declararam inconstitucional a Lei 7.015 de 2022,

0: Educacionais, cuja competência é da União.
1: Corte Especial do STJ recebe nova denúncia contra o ex-governador do Acre, Gladson Camelin.
2: Agora, o político é acusado pelos crimes de peculato, desvio e fraude à licitação por supostas irregularidades na contratação de obras para rodovia estadual em Cruzeiro do Sul. Fátima Uchoa.
3: Com a decisão, o ex-governador se tornou réu em mais uma ação penal. A Corte Especial já o havia condenado a 25 anos e 9 meses de reclusão, a maior pena já aplicada pelo STJ em uma ação penal originária. Segundo o Ministério Público Federal, no início do primeiro mandato no governo do Acre, em 2020, o então governador Gladson Camelin teria articulado esquema para frustrar o caráter competitivo da licitação para obras de duplicação da AC-405, direcionando o contrato para Construtora Colorado, empresa ligada à família dele. A acusação também aponta suposto superfaturamento no contrato. A relatora na Corte Especial é a ministra Nancy Andrighi.
1: Moradores da Ilha do Marajó, no Pará, buscam atendimento no mutirão da Justiça do Trabalho.
2: O mutirão é uma parceria com o Conselho Nacional de Justiça. Luma Soares.
4: Os atendimentos começaram cedo em Portel, na Ilha do Marajó. Centenas de pessoas enfrentaram filas na madrugada para garantir serviços como orientações trabalhistas, emissão de documentos, previdência e atendimento de saúde. Os atendimentos vão até sexta-feira, dia 22, das 8 da manhã às 6 da tarde.
1: O Tribunal Superior Eleitoral realizou a confirmação do teste público da urna.
2: Os investigadores validaram as correções e aprimoramentos nos sistemas eleitorais. Fábio Ruas.
5: O teste de confirmação foi realizado entre os dias 13 e 15 de maio. Os testes comprovaram mais uma vez a segurança do sistema eleitoral brasileiro. Ficou constatado que nenhum dos quatro achados do teste da urna, realizado no final do ano passado, fragilizou o sigilo e a integridade do voto, que são os pilares do processo eleitoral do país.
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1: Uma boa noite.
2: E até amanhã.
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1: Eu sou Paula Groba.
2: E eu sou Ricardo Nakaoka.
1: E estes são os destaques de hoje do Jornal do Senado, que começa agora.
2: 5 estados são premiados no Senado por avanço na alfabetização infantil.
1: Presidente do Banco Central participa de audiência com senadores para prestação de contas e esclarecimentos sobre o Banco Master.
2: Senado debate criação do Estatuto da Poupança para proteger famílias endividadas.
1: Boa noite.
2: Boa noite.
1: Aprender a ler e escrever na idade certa pode definir todo o futuro escolar de uma criança. E alguns estados brasileiros têm conseguido avançar nesse desafio.
2: Hoje, o Senado homenageou 5 governadores que se destacaram pelos resultados na alfabetização de crianças de até 8 anos, reconhecendo políticas públicas que melhoraram o desempenho dos alunos nos primeiros anos da educação básica. Os detalhes na reportagem de Rodrigo Rezende.
3: O reconhecimento é feito a partir de critérios técnicos que levam em conta 4 eixos de avaliação: resultados de alfabetização, equidade, formação de professores e regime de colaboração. O senador Cid Gomes, do PSB do Ceará, que propôs a iniciativa e presidiu a homenagem, afirmou que a premiação é um incentivo para que mais governantes invistam em educação.
4: Hoje, consolidamos a tradição que iniciamos em 2025. Confirmamos o compromisso desta casa com a educação, com a democracia e com a superação das desigualdades. Deixamos claro que os esforços dos governantes que lutam por uma educação de qualidade não passarão desapercebidos.
3: Juliano Manzeppi, representante do governador de Mato Grosso, Otaviano Pivetta, afirmou que o prêmio é resultado de um trabalho coletivo.
5: Esse prêmio não é apenas do governo. Nós dedicamos ele também a todos os gestores, professores, diretores de escolas, prefeitos municipais.

0: pais e toda a classe educadora.
1: Erivonaldo Alves, secretário de Educação da Paraíba, representante do governador Lucas Ribeiro, ressaltou que a alfabetização na idade certa abre diversas portas durante a vida.
2: Em nome de cada aluno paraibano de 6 a 7 anos de idade que descobre o mundo através da leitura. Alfabetizar não é apenas um favor, é um direito que todas as crianças têm.
1: O governador do Piauí, Rafael Fonteles, saudou a parceria entre os entes federados na conquista de bons números de alfabetização no estado.
3: Sabemos que essa é uma política executada pelos municípios diretamente, mas pode e deve ser apoiada pelos estados e pelo governo federal.
1: O governador do Ceará, Eumano de Freitas, ressaltou a longevidade das políticas educacionais no estado.
4: É também motivo de orgulho fazer parte de um projeto educacional que se tornou referência nacional e que foi construído com visão de longo prazo, compromisso público e continuidade administrativa.
1: O Comitê Técnico da Comenda conta com representantes do Ministério da Educação, do INEP, do Unicef e de instituições ligadas à educação, caso da Fundação Roberto Marinho, Fundação Leman, Associação Bem Comum e o Instituto Natura.
5: O senador Marcelo Castro, do MDB do Piauí, cobrou uma decisão definitiva do Supremo Tribunal Federal sobre a divisão dos royalties do petróleo. Hoje, a maior parte desses recursos fica concentrada em 3 estados produtores: Rio de Janeiro, São Paulo e Espírito Santo.
6: Em 2012, o Congresso aprovou novas regras para ampliar a participação dos estados não produtores, mas a lei acabou suspensa pelo STF em 2013. Neste mês, o julgamento foi retomado, mas voltou a ser interrompido após pedido de vista do ministro Flávio Dino.
7: 86% ficam no Rio de Janeiro. 4,4% no Espírito Santo, 0,6% em São Paulo. Somando tudo, 94% dos royalties do petróleo do Brasil ficam em 3 estados, especialmente em um único estado do Brasil.
5: E outra decisão recente do Supremo Tribunal Federal teve impacto direto nas relações de trabalho e nos direitos das mulheres.
6: O STF considerou constitucional a lei aprovada pelo Senado em 2023, que prevê medidas para promover a igualdade salarial entre homens e mulheres nas empresas. A norma vinha sendo questionada por entidades empresariais e trabalhistas. A reportagem é de Raíssa Abreu.
8: A iniciativa do governo, aprovada pelo Senado em junho de 2023, obriga empresas a divulgarem periodicamente salários e critérios de remuneração de seus funcionários e a adotarem medidas para a correção de desigualdades entre salários de homens e mulheres na mesma função. O ministro Alexandre de Moraes considerou que a lei cumpre o objetivo de promover a transparência e enfrentar a desigualdade. Para a relatora da proposta no Senado, a senadora Tereza Leitão, do PT de Pernambuco, ainda há muito por fazer.
9: Eu acho que o primeiro ponto a ser feito é essa radiografia da situação, porque existe já a disparidade. E quando você dá o corte racial, ela aumenta. Como também cortes regionais, cortes territoriais. Então, esse mapa, a gente precisa se valer dele para poder fazer as políticas de reparação, de superação dessa realidade.
8: Mulheres recebem, em média, 21% a menos que os homens. Quando o recorte é racial, a diferença salarial entre homens brancos e mulheres negras é de 53%.
5: Audiência com o presidente do Banco Central, renegociação de dívidas rurais e propostas para garantir a gratuidade do PIX movimentam a agenda das comissões do Senado nesta semana.
6: Projetos sobre protocolo antirracista e militarização de escolas também estão entre os destaques. Repórter Marcela Diniz.
10: Na terça, a Comissão de Assuntos Econômicos ouve o presidente do Banco Central, Gabriel Galípolo, entre outros assuntos, sobre a fraude do Banco Master e as providências do BC com relação ao BRB, Banco de Brasília. O colegiado também pode votar a utilização do Fundo Social do Pré-Sal para a renegociação de dívidas de produtores rurais. Para o presidente do colegiado, senador Renan Calheiros, do MDB de Alagoas, a crise é grave e demanda solução urgente.
11: Problemas climáticos, com problemas macroeconômicos, guerras, câmbio baixo, mercado reduzido, juros altíssimos, as suas garantias foram comidas pela remuneração desses juros. juros absurdos.
10: Também na terça, a Comissão de Educação analisa o protocolo antirracismo, misoginia e demais preconceitos nas escolas. Na quarta, a Comissão de Constituição e Justiça poderá votar a PEC que amplia a autonomia do Banco Central e garante gratuidade do PIX. E na quinta, tem debate na Comissão de Educação sobre militarização de escolas públicas. O pedido de audiência cita agressões, punições desmedidas e outras violações em ambiente escolar.
5: Já no plenário, os senadores devem votar nesta semana o projeto de lei complementar que garante a manutenção de incentivos de tributos federais a pessoas jurídicas sem fins lucrativos, independentemente de sua qualificação.
6: A pauta de votações desta semana também inclui indicações para a representação do Brasil no exterior e para o Conselho Nacional de Justiça, aumento de prazo para contestar a autoria de crimes praticados no ambiente doméstico e ainda a criação da Política Nacional para Estudantes com Altas Habilidades ou Superdotação.
5: Guardar dinheiro no fim do mês ainda é um desafio para milhões de brasileiros endividados. Para estimular a criação de reservas financeiras e reduzir o superendividamento, um projeto em análise no Senado cria o chamado Estatuto da Poupança.
6: A proposta prevê mudanças no FGTS, incentivos ao hábito de poupar e novas regras para contratos de crédito. Os detalhes com a repórter Patrícia Oliveira.
12: A proposta do senador Confúcio Moura, do MDB de Rondônia, cria uma política de orientação para o consumo consciente, por meio de educação financeira, além de incentivos à poupança. Entre as medidas está a criação de prêmios para trabalhadores com saldo no FGTS e para bons pagadores. O projeto também prevê o direito ao arrependimento, com um prazo para reflexão de quem solicitar um empréstimo bancário antes que seja finalizado. Confúcio Moura destaca que facilidades como compras pela internet estimulam o consumo desnecessário por impulso e o endividamento pode levar a decisões arriscadas, como apostas online ou empréstimo consignado.
13: O crédito, que deveria funcionar como apoio momentâneo, passou a ocupar o espaço da renda. Virou ponte para atravessar o mês. Virou instrumento de sobrevivência.
12: O projeto ainda proíbe o aumento automático do limite do cartão ou do cheque especial. E as faturas deverão informar o valor total dos financiamentos em reais.
6: Com edição de Paula Groba e trabalhos técnicos de João Lira, o Jornal do Senado fica por aqui. Acompanhe agora as notícias da Câmara dos Deputados. Boa noite.
5: Boa noite e até amanhã.
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15: Avança a proposta que cria a política de proteção às pessoas com ostomia.
16: Câmara analisa projeto que regulamenta a atuação do síndico profissional.
15: Deputados debatem obrigação do SUS aceitar exame em clínica privada.
16: Boa noite. Plenário pode votar projeto que obriga o SUS a aceitar exames feitos em clínicas privadas. Entenda na reportagem de Antônio Vital.
17: Ganhou o regime de urgência e pode ser votado a qualquer momento no plenário da Câmara projeto que obriga o Sistema Único de Saúde, o SUS, a aceitar exames realizados em clínicas privadas. A justificativa é que isso poderia acelerar o tratamento de pacientes que enfrentam filas e demora na realização de exames no sistema de saúde público. A proposta condiciona a aceitação dos exames privados aos prazos de validade e padrões de qualidade a serem definidos pelo Ministério da Saúde. Com regime de urgência, o projeto pode ser votado diretamente no plenário da Câmara sem passar pela análise das comissões permanentes da Casa. Mas a votação da urgência provocou debate no plenário. Deputados aliados ao governo criticaram a proposta, com o argumento de que os médicos do SUS hoje não são impedidos de aceitar esses exames e que, se o projeto virar lei, pode beneficiar pacientes que têm condições de pagar. Foi o que disse o deputado Jorge Sola, do PT da Bahia.
18: Não existe nenhuma barreira para que exames feitos na rede privada sejam utilizados pelo SUS. O que existe são critérios da qualidade dos exames que são realizados, serem confiáveis ou não. Esse projeto vai oficializar problemas graves, onde muitas vezes um paciente passa na frente de uma fila existente porque ele tem condição de pagar os procedimentos diagnósticos.
17: O autor do projeto, deputado Nicolas Ferreira, do PL de Minas Gerais, diz que o uso de exames feitos em clínicas privadas poderia resolver o problema das filas e atrasos no atendimento da rede pública.
19: Quero dizer bem claro que isso é um projeto técnico, um projeto que vem de uma demanda de pessoas reais que precisam de agilidade, tempo e recurso, que serão ali realmente beneficiados, porque ele pode fazer o exame privado e já chegar com o SUS com esse exame para poder ajudar no atendimento. Então, realmente, a união tanto do SUS quanto da rede privada para poder melhorar a saúde no nosso país.
17: Ainda não há data para votação no plenário da Câmara do projeto que obriga o Sistema Único de Saúde a aceitar exames realizados em clínicas privadas. Da Rádio Câmara de Brasília, Antônio Vital.
14: Votação.
15: Câmara aprova projeto que garante acesso à reprodução assistida para mulheres em tratamento de câncer. A repórter Sofia Peçanha nos conta como deve funcionar.
20: A Câmara dos Deputados aprovou o projeto que estabelece a Política Nacional de Atenção Integral em Reprodução Humana Assistida. Apresentada pela deputada Isa Arruda, do MDB de Pernambuco, a proposta garante o acesso a serviços de reprodução assistida a mulheres em tratamento de câncer que possa afetar a sua fertilidade ou com diagnóstico de endometriose. Segundo a relatora na Comissão de Saúde, a deputada Jandira Fegari, do PSDB do Rio de Janeiro, a medida é necessária para garantir que a política, hoje baseada em portarias do Ministério da Saúde, tenha perenidade e aplicação uniforme em todo o país, oferecendo atendimento seguro a todas as pacientes.
21: A colaboração entre diferentes esferas é fundamental para assegurar a qualidade e a uniformidade dos serviços prestados, já que a governança colaborativa melhora os resultados de políticas públicas complexas como as da saúde.
20: O projeto prevê que o Sistema Único de Saúde, o SUS, assegure o acesso a serviços de reprodução assistida em todas as unidades federativas. Porém, quando a rede do SUS for insuficiente, o poder público poderá recorrer a serviços privados filantrópicos ou sem fins lucrativos. Além disso, o texto garante o acesso ao congelamento de óvulos e a outros serviços de reprodução assistida para mulheres que passam por tratamento de câncer, protegendo o direito à maternidade e à preservação da fertilidade antes de procedimentos que possam prejudicá-la, como afirma a deputada Jandira Fegari.
21: Dessa forma, a possibilidade de preservar a fertilidade oferece uma perspectiva positiva e um ganho significativo na qualidade de vida para as pacientes oncológicas, o que reduz o impacto psicológico associado à perda da capacidade de ter filhos biologicamente.
20: Quando a proposta estiver valendo como lei, todos os procedimentos de reprodução assistida deverão constar da tabela de procedimentos do SUS, garantindo financiamento adequado e acesso integral aos serviços. O projeto que garante acesso à reprodução assistida para mulheres em tratamento de câncer segue para análise do Senado. Da Rádio Câmara de Brasília, Sofia Peçanha.
14: Saúde.
16: Pessoas que passaram por um procedimento cirúrgico chamado ostomia são o foco de um projeto que está sendo examinado na Câmara. O repórter José Carlos Oliveira tem os detalhes.
22: Avança na Câmara dos Deputados a proposta de criação da Política Nacional de Proteção às Pessoas com Ostomia, ou seja, aqueles pacientes que passaram por cirurgia para fazer uma abertura de ligação direta entre um órgão interno e o exterior do corpo. A intenção é garantir direitos, inclusão social e assistência integral a essas pessoas. A proposta do deputado Clodoaldo Magalhães, do PV de Pernambuco, já havia sido alterada na Comissão de Defesa dos Direitos das Pessoas com Deficiência. O texto ganhou ainda mais abrangência após a aprovação na Comissão de Trabalho com relatoria da deputada Flávia Moraes, de Goiás.
23: A gente busca justamente abranger aos outros tipos de ostomia, então a gente trata da ostomia, tanto pode ser na traqueia, quanto pode ser no intestino, e também da situação daquela ostomia provisória, que é temporária, aquela que vai ficar por um tempo e depois ela fecha, e aquela que é constante, permanente, né? Então tudo isso requer cuidado diferenciado e a gente fez então esse detalhamento. E com isso a gente vai ter aí um marco legal importante em relação ao paciente ostomizado.
22: Entre os benefícios previstos estão distribuição gratuita e regular de equipamentos e materiais de ostomia pelo SUS, isenção de impostos sobre produtos e acessórios específicos para a ostomia, centros de referência especializados com atendimento multidisciplinar em todo o país, programas de reabilitação física e reinserção social e laboral, adaptação de banheiros públicos e campanhas de conscientização e educação. O texto ainda protege o paciente de demissão desde a indicação médica para a cirurgia até 12 meses após o retorno ao trabalho. Flávia Moraes comentou a importância da política nacional.
23: Projeto muito relevante, com certeza ele vai trazer uma dignidade, uma qualidade de vida muito diferente para esse paciente, que muitas vezes sofre constrangimento no local de trabalho por falta de adaptação, nos banheiros por falta de adequação.
22: A proposta de política nacional de proteção às pessoas com ostomia ainda vai passar pela análise das comissões de saúde, de finanças e tributação e de Constituição e Justiça. Da Rádio Câmara de Brasília, José Carlos Oliveira.
0: Trabalho.
2: Charles Fernandes, do PSD da Bahia, defende a votação urgente de proposta que regulamenta a aposentadoria especial dos agentes comunitários de saúde e de combate a endemias. O deputado afirma que o texto garante justiça e valorização aos trabalhadores.
3: O que, que é esse projeto? Vai trazer a segurança jurídica, vai trazer uma segurança para todos os agentes comunitários de saúde, uma aposentadoria especial. Os homens com 52 anos e as mulheres com 50 anos. Os agentes comunitários de saúde, eles trabalham no dia a dia, caminhando nas ruas com poeira, com lama, com sol quente. Então, é necessário e é importante regulamentar aposentadoria especial dos agentes comunitários de saúde.
16: Charles Fernandes lembra que os agentes comunitários de saúde e de combate a endemias prestam a primeira assistência às famílias, exercendo papel essencial na atenção básica ao acompanhar de perto a realidade dos bairros, das comunidades rurais e do interior do país.
0: Comissões.
2: É cada vez mais comum que condomínios tenham como síndico alguém que não mora no local. Por isso, a Câmara está examinando uma proposta que regulamenta a atividade do síndico profissional. A reportagem é de Luiz Cláudio Canuto.
4: Projeto aprovado na Comissão de Trabalho regulamenta a profissão de síndico profissional. O autor da proposta, deputado Paulo Alexandre Barbosa, lembra que o Código Civil de 2002 estabelece que a Assembleia do Condomínio pode escolher síndico que não more no condomínio para exercer a administração, o que possibilitou o surgimento do síndico profissional, uma alternativa cada vez mais comum nos condomínios brasileiros. Há, inclusive, empresas condominiais. Na opinião do deputado, isso mostra busca por mais profissionalismo na gestão condominial, além de resolver o problema de muitos condomínios onde ninguém quer assumir a função. O projeto foi apresentado para regulamentar a figura do síndico profissional no ordenamento jurídico brasileiro e estabelecer regras de contratação, atribuições e responsabilidades, e também prevenir conflitos, dando maior segurança jurídica para todos. O relator da proposta na comissão foi o deputado Léo Prates, da Bahia. Ele modificou o texto original, que previa como pré-requisito para o síndico profissional ter completado o ensino médio. Pela nova versão, a formação exigida é de tecnólogo em gestão de condomínio ou graduação em administração ou direito, além de inscrições nos conselhos regionais de administração ou na OAB.
24: Surgiu a necessidade do Congresso Nacional regular essa atividade. Esse projeto, logicamente, nos interessou, porque é um bom debate, e nós conseguimos a aprovação, graças a Deus, unânime, na criação da profissão de síndico profissional, protegendo a sociedade, porque a gente acha que tem que ter uma qualificação para se exercer, já que não é uma atividade tão simples. Ele tem que cuidar de terceirização de mão de obra, ele tem que cuidar de obras de engenharia, uma série de atividades que são atinentes à vida condominial. Então, nós aceitamos a profissão, por exemplo, de técnico em administração, que é nível médio, mas é o mínimo que a gente pode exigir de uma pessoa que vai cuidar de tantas vidas. Então, a gente acha que o projeto saiu redondo, agora ele segue a tramitação na Câmara e eu acho que ele com certeza vai ter um fim, porque é necessário regular essa profissão que já é exercida por uma série de pessoas.
4: O projeto que regulamenta a profissão de síndico profissional já está na Comissão de Constituição e Justiça. Da Rádio Câmara de Brasília, Luiz Cláudio Canuto.
2: Democracia não é só voto. 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
0: Segurança Pública.
16: Os deputados aprovaram participação social na elaboração de políticas no plano para enfrentar violência contra a mulher. Acompanhe na reportagem de Júlia Lopes.
1: A Câmara dos Deputados aprovou o projeto que assegura a participação de instituições da sociedade civil na elaboração das políticas de segurança previstas no Plano Nacional de Prevenção e Enfrentamento à Violência contra a Mulher. O projeto muda a Política Nacional de Segurança Pública e Defesa Nacional, que tem entre seus instrumentos o Plano de Enfrentamento à Violência contra a Mulher. A proposta do deputado Marangoni prevê que a participação da sociedade civil no plano tenha caráter opinativo e seja voltada principalmente à rede de atendimento à mulher. Entre as diretrizes do plano estão a proteção da família, o atendimento humanizado, a não revitimização da mulher, além da assistência às vítimas e seus familiares e o incentivo à denúncia. Para a relatora da proposta na Comissão de Defesa dos Direitos da Mulher, deputada Laura Carneiro, do PSD do Rio de Janeiro, a medida fortalece o combate à violência contra a mulher.
7: À disposição do Estado, nas suas três esferas, favorecer a atuação pela defesa da vida da mulher, com o auxílio opinativo das instituições da sociedade civil, que dispõe de conhecimento e atuação sobre o tema, e estou convencida, portanto, que promoveremos avanços concretos na incorporação do olhar e da experiência da sociedade civil num problema da violência contra a mulher.
1: Atualmente, o Brasil conta com diversas ONGs que atuam na defesa dos direitos das mulheres, na promoção da igualdade de gênero e no enfrentamento à violência. Aprovado pelas comissões, o projeto amplia a participação da sociedade no Plano Nacional de Prevenção e Enfrentamento à Violência contra a Mulher, poderá seguir diretamente para o Senado, sem necessidade de votação pelo plenário. Da Rádio Câmara de Brasília, Júlia Lopes.
8: Política. O Conselho de Ética da Câmara dos Deputados aprovou a suspensão de parlamentares envolvidos na ocupação da mesa diretora ocorrida em agosto de 2025. Para Chico Alencar, do PSOL do Rio de Janeiro, a medida é importante para a preservação do decoro e da democracia.
9: Chico Alencar destaca que o placar de 15 votos favoráveis e 4 contrários reflete o entendimento do colegiado sobre a gravidade da obstrução dos trabalhos da Câmara. O deputado também critica a posição de operadores do direito que apoiam atos contra o Estado Democrático.
8: Justiça. Boletins de ocorrência poderão ter o mesmo modelo em todo o país. A ideia é garantir que as informações importantes estejam no documento e facilitar a comparação dos registros de crimes entre os estados. A reportagem é de Maria Neves.
11: A Comissão de Segurança Pública da Câmara dos Deputados aprovou o projeto que exige a utilização de boletins de ocorrência padronizados por todos os integrantes do Sistema Único de Segurança Pública. Atualmente, cada estado adota um modelo próprio de coleta de dados sobre crimes. A proposta do deputado Eduardo Veloso, do Acre, determina ainda que os dados dos boletins de ocorrência sejam incluídos no Sistema Nacional de Informações de Segurança Pública, prisionais, de rastreabilidade de armas e munições, de material genético, de digitais e de drogas. De acordo com Eduardo Veloso, a padronização dos boletins de ocorrência vai possibilitar a uniformidade dos registros e garantir que todas as informações relevantes sejam coletadas. O parlamentar ainda defende que a centralização dos dados no Sistema Nacional de Informações de Segurança Pública vai permitir a análise mais detalhada das ocorrências, o que facilita a identificação de padrões e tendências de criminalidade. Com isso, ele acredita que será mais fácil, inclusive, combater o crime.
25: Essa proposta vai facilitar, padronizar e agilizar a ocorrência em si, fazendo com que a gente tenha também uma resposta mais rápida para o cidadão, vai fazer com que a polícia seja mais efetiva e vai fazer com que aqueles criminosos sejam capturados mais rápido, né? Porque hoje a gente tem uma dificuldade, principalmente nesses pequenos furtos, de uma interligação dos sistemas. E isso aqui vai fazer com qualquer que seja o tipo de ocorrência, essa ligação. Então, eu acredito muito nessa proposta.
11: Ao defender a proposta, o relator, deputado delegado Fábio Costa, do PP de Alagoas, também sustentou que a padronização e a integração dos dados vai facilitar a cooperação entre as forças de segurança e melhorar o combate à criminalidade. Para o parlamentar, a uniformização dos registros vai resultar em dados mais completos, consistentes e comparáveis entre os estados, o que melhora a qualidade das análises. Na opinião de delegado Fábio Costa, esses avanços vão abrir espaço para novas ferramentas de inteligência, estatística e monitoramento. Ele afirma ainda que, com isso, a administração pública poderá tomar decisões mais eficazes. O projeto que padroniza os boletins de ocorrência em todos os estados do país ainda será analisado pela Comissão de Constituição e Justiça. Da Rádio Câmara de Brasília, Maria Neves.
5: Turismo.
6: A Câmara aprovou o projeto que cria a Rota Turística Religiosa do Cariri, interligando os municípios cearenses de Juazeiro do Norte, Crato, Barbalha e Santana do Cariri. Autor da matéria, Yuri do Paredão, do MDB, afirma que a intenção é valorizar o patrimônio cultural e histórico da região.
10: Essa conquista fortalece a fé, valoriza a cultura do nosso povo e gera mais emprego, renda e oportunidades para a nossa região. O Cariri ganha ainda mais reconhecimento nacional como um dos maiores patrimônios religiosos e culturais do Brasil. Seguimos trabalhando com compromisso para levar mais desenvolvimento ao Cariri e a todo o Ceará.
12: O texto prevê que o governo federal poderá cooperar com o Estado e os municípios para melhorar a infraestrutura e o atendimento aos romeiros que visitam os monumentos da fé. Yuri do Paredão acredita que o reconhecimento oficial vai atrair mais investimentos para o turismo religioso no Ceará.
6: Termina agora o Jornal Câmara dos Deputados com trabalhos técnicos de Everson Urani e apresentação de Val Monteiro e Márcio Aquilissardi. Uma boa noite para você.
12: Você fica com as notícias do Tribunal de Contas da União. Boa noite.
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18: O Tribunal de Contas da União fez auditoria para avaliar o uso dos recursos federais destinados à Previdência Social em 2025. Neste ano, o programa deve movimentar cerca de 1 trilhão e 3 bilhões de reais. A Previdência é uma das maiores políticas públicas do país e garante aposentadorias, pensões e outros benefícios a milhões de brasileiros. A fiscalização analisou se os recursos estão sendo aplicados de forma eficiente e se contribuem

0: 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A fiscalização analisou se os recursos estão sendo aplicados de forma eficiente e se contribuem para ampliar a proteção social e reduzir desigualdades. 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Segundo a auditoria, o desafio é fazer com que o planejamento reflita com mais precisão os gastos e os resultados esperados. O tribunal fez recomendações para aprimorar a gestão e fortalecer a política. 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

0: aqui na nossa rádio. Que alegria ter vocês conosco. Vem pra cá, bora curtir uma sequência de sucessos que eu preparei com muito carinho pra você, pra essa sexta ficar ainda mais gostosa. Hoje, dia 29 de maio, estamos chegando no finalzinho do mês, meu povo. Que foi isso, né? Que mês que voou! Mas foi um mês maravilhoso, espero que você tenha aproveitado também. Nós aproveitamos demais e estamos felizes em estar aqui em mais um dia abençoado que o Senhor nos permitiu estar aqui para te fazer companhia, te levar sucesso, te levar alegria, dicas incríveis, tudo isso e muito mais aqui na sua Rádio do Coração. Então bora começar essa bagunça maravilhosa com o Guilherme Vazão na Braquiara.
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0: Paga, paga! Estamos começando, meus amigos, nessa sexta-feira maravilhosa, mais uma bela sequência de sucessos. E claro que não pode faltar aquela dica, né, que a gente todos os dias faz questão de compartilhar com você. Então vamos nessa!
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0: Amiga, hoje vamos falar do amarelo mostarda, que é o novo essencial do seu closet. E combina com tudo, hein? Do jeans clássico ao roxo vibrante. Monte um look poderoso com blusa de gola alta, calça jeans e um trench coat elegante para os dias mais frescos. A bota branca chega para finalizar a produção com um toque de ousadia e muito estilo, hein? Então sextou com cor da energia e da confiança lá no alto.
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0: E o sucesso agora é com um sorriso maroto, 80 anos.

0: Marcos e Belucci aqui no nosso Charme, meu povo, encerrando essa primeira sequência. Tem muita música boa pra rolar aqui no Charme. Fique conosco, já já tem Cleiton Romário, Shakira, Jovem Dionísio e muito mais som pra gente apreciar. Vai ser um prazer compartilhar com você. Até já.
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0: E já estamos de volta com o nosso Charme, o nosso ponto de encontro com a música, né? Então não importa o seu estilo favorito, porque a gente toca todos os estilos por aqui. Então pode aumentar o volume, porque aqui o som não para. E vem chegando então uma sequência de arrepiar com Cleiton Romário. Opa, cadê eu?
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É Jovem Dionísio por aqui, tô bem. E tem mais sucesso chegando, meus amigos. Agora tem Gustavo Mioto e Ana Castela, que lançaram em junho do ano passado a canção Princesa, gravada no DVD Atemporal do Gustavo. Essa não é a única parceria deles, não, hein? Em novembro de 2023, eles lançaram a faixa Fronteira, que também fez muito sucesso. E a gente vai ouvir agora, então, Princesa por aqui. 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

0: Encerrando essa sequência maravilhosa, de muito sucesso, sequência eclética, né? Bora dar uma pausa rápida pra gente dar uma respiradinha. Mas você não sai daí, hein? Na volta tem aquela sequência de sucesso que você ama. Com sucesso lá do fundo do baú pra começar a sequência. Dois flashbacks. Depois tem duas músicas lindíssimas que eu trouxe pra você. Então é um instante e a gente já volta a tocar o seu coração. Já, já.
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3: Bora, meu povo, você está sintonizado no Charme, o Charme que traz a trilha sonora perfeita para o seu dia. Então bora curtir sucesso do passado para começar dois sons de arrepiar.
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3: Começando Flashback com Engenheiros do Havaí. Era um garoto que, como eu, amava os Beatles e os Rolling Stones. Bora começar sucesso do passado.
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0: É o nosso flashback, meu povo, recordando bons e velhos sons lá do fundo do baú das emoções que a gente foi buscar. Espero que você tenha curtido, tá bom? É sempre muito bom poder compartilhar com você essas músicas tão incríveis que estavam esquecidas, mas a gente resgatou e trouxe pra você. Agora seguimos com Henrique e Juliano, Seja Ex.
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0: encerrando mais uma bela sequência de sucessos. É o nosso Charme no Ar. A gente fecha esse bloco com chave de ouro e muita melodia. Mas a playlist, meus amigos, está longe de acabar, hein? Fica ligado que no próximo bloco tem muita música boa vindo por aí.
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3: Opa, já estamos de volta. Nosso Charme está de volta. Prepare-se para uma viagem musical por todos os ritmos que fazem a nossa cabeça. É sucesso atrás de sucesso, é uma seleção de arrepiar. Começando com Traia Véia, que lançou em novembro a música Lembrança Boa, que fala sobre guardar os momentos bons, mesmo após o fim de uma relação. Essa música teve a produção de Dudu Borges, responsável por vários álbuns memoráveis na história do sertanejo. E a gente vai curtir uma mega sequência. Depois de Traia Véia tem The Weeknd, tem Thiaguinho, tem Rio Negro e Solimões, com Maiara e Maraísa. Tem muito som gostoso para rolar, uma sequência eclética. E é tudo para você, pode apreciar.
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0: Mesma sequência maravilhosa, mas o nosso astral continua lá em cima. E agora a gente vai para um rápido intervalo. Não muda de estação e não perde o ritmo, porque o nosso Charme volta já já com muito mais som para você.
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0: Meus queridos, é o nosso coração batendo no ritmo da música. O nosso Charme está na área e nessa sequência a mistura de estilos vai tomar conta do seu rádio. Então, deixa a música te guiar, deixa esse som te levar, que a gente separou uma sequência maravilhosa, começando com Kleber e Cauã.
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0: dia.
1: Então, lindonas, os cabelos pesados e o couro cabeludo está sujo? Bom, o shampoo micelar limpa profundamente sem agredir ou ressecar a fibra capilar. Ele funciona como um imã para as impurezas, agindo como um tônico hidratante que devolve o frescor aos fios. O ideal é usar de uma a duas vezes por semana, intercalando com seu shampoo habitual para dar estímulos diferentes ao cabelo. Então sinta a leveza dos fios renovados com o seu shampoo micelar.
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0: largo por aqui. Eu te encontro já já para mais uma bela sequência de sucessos.
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1: Bora, meu povo, o Song Contagia está de volta. É o nosso charme, o programa que entende o seu gosto musical e traz todos os ritmos em um só lugar. Então curte aí o que vem chegando pra você, o que a gente preparou com muito carinho, começando essa sequência com Paula Fernandes.
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0: Scissors, é o som de Julia Michaels com Maureen Morris por aqui. E agora vem chegando uma recordação daquelas, hein? Ainda Bem Que Chegou, lançado por Victor Clay no álbum A Bolha de 2020. Esse som foi escrito em homenagem à sua ex-namorada, a atriz portuguesa Carolina Loureiro. E fala sobre a alegria de encontrar um novo amor depois de passar um tempo sozinho. Vamos curtir então?
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0: cantar bonito assim lá longe.
1: Guilherme Santiago com Zezé de Camargo e Luciano, pra não lembrar de mim. Já já tem uma sequência lindíssima pra você, não vai perder.
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3: Nosso Charme está de volta agora com eles, os poderosos Bruno e Marrone.
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0: parada. E bora para aquela dica esperta que eu sempre separo para você? É o nosso Coisas e Trecos.
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0: Então, meus amigos, se a base do seu ferro de passar está grudando ou suja, então resolva isso em um minutinho. Com o ferro bem quente, passe-o sobre uma camada de sal grosso espalhada num papel ou num pano velho. O sal vai esfoliar a sujeira sem riscar a base. Depois de desligar e esfriar um pouco, finalize com um pano úmido e veja o brilho voltar. Seu ferro vai deslizar nas roupas como se fosse novo. Teste e comprove.
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Aliás, bebe um pouco mais, que o assunto é importante.

0: Bem Mais Que Eu. Diego Vitor Hugo encerrando essa sequência linda, linda. Já, já, Top 4 na área.
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0: Chegou o grande momento, Top 4 na área.

0: Nosso charme com chave de ouro. Um beijo especial pra você, um fim de semana incrível. E até segunda-feira com mais uma mega edição de charme pra você. Até lá, beijinhos.
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0: Agora tem o som de Gustavo Mioto.
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0: Muito bom dia, Bebedouro, muito bom dia, Cidade de Coração, muito bom dia a todos os nossos amigos ouvintes de Bebedouro, de toda a nossa micro-região, ligadinhos, sintonizados, curtindo a melhor programação do seu rádio, sertanejão aí, bom demais, neste sabadão, último sábado do mês de maio, um pezinho já nas festas juninas, mas calma, ainda temos aí o sabadão e o domingo de maio para curtir esse mês mariano top, abençoado demais, que seja muito, mas muito cheio de bênçãos e fé. Esse seu final de semana, seu informativo especial de sábado está on, é, tanto no rádio quanto nas redes sociais. Eu, Vitor Carvalho, na companhia dele, Daniel Souza, e também ele, o cara do do Hora Extra, RB, muito bom dia, Natan Molina.
1: É, muito bom dia, meu amigo Vitor, bom dia, Dani, bom dia pra você que nos acompanha no rádio, na internet, mais um sábado por aqui, nosso informativo especial de sábado, conforme o Vitor disse, o último sábado do mês, penúltimo dia do mês de maio, encerrando aí praticamente maio, né, segundona já é junho, e a gente por aqui trazendo pra você as principais notícias da semana, pra você começar o seu final de semana muito bem informado, em boa companhia, fica à vontade para participar com a gente, né, Dani?
2: Bom dia, Natan, bom dia, Vitor, bom dia a todos, um ótimo sábado, último do ano, né, Natan? Como você disse, um ótimo final de semana e que segunda aí chegue junho com tudo aí, vamos se preparando pro frio aí, porque vai vir também,
1: né,
2: Natan?
1: Então, dizem que sim, né, vamos aguardar, ontem, hoje, um friozinho a mais aí, principalmente na madrugada, né, estamos no outono ainda e agora em junho teremos a virada aí do outono para o inverno, né?
0: É, o Dani aí, né, Dani? Cheio, mês cheio, com 31 dias sem feriado, deixa a gente até atordoado. Dia 30, dia 31, é sexta, é sábado. É, o que importa é que o mês de junho tá chegando aí. Dois feriadinhos, um dia 4 e outro dia 24. Corpus Christi primeiro, depois o padroeiro da nossa cidade, São João Batista. E dois feriadinhos, bom demais! Não é aqueles que dá pra emendar tanto, né, Dani? O finalzão de semana
2: depende,
0: prolongado.
2: Funcionário público já emenda.
0: Alguns quatro, ainda, né? Os que dependem são
2: dos... Os serviços essenciais.
0: Essenciais estão na labuta todo dia, né? Não pode parar. Ô, Dani, hoje, dia 30 de maio, algumas datas comemorativas interessantes.
2: Dia Mundial da Batata Frita, que eu sei que o Natan gosta muito. Dia
0: mais que Coca-Cola. Ó, batata frita.
1: Todo mundo gosta, né?
0: Batata frita, caixa de bombom e Coca-Cola pro Natan Molina...
2: É, batata frita é difícil alguém que não gosta, é verdade.
1: Não, não tem quem não gosta.
2: Dia Internacional da Batata, né? Batata também, de qualquer jeito, acabou, né, Natan? Dia da Santa Joana d'Arc, também dia de São Fernando, dia do geólogo e dia do decorador também.
0: Qual a sua especialidade, o seu tipo de batata frita ali, o jeitinho que você faz a sua batata frita ou o que você gosta de comer em algum restaurante preferido, Natan Molina?
1: Ah, batata frita com bacon e catupiry é bom demais, né?
0: Ó, pura gordice. E você, Dani?
2: Só com sal mesmo, já tá ótimo.
0: É, o Dani é mais Dani raiz, né?
1: Tradicionalzão, né?
0: É raiz demais. Eu gosto de uma batatinha frita bem sequinha também, com um Ajinomoto e uma maionese. Cai muito bem também. Uma maionesezinha ali, aquela maionese Hans Hellmann.
1: Você ganhou da gordice, realmente.
0: Não, do catupiry e bacon, não. Jamais. Que é catupiry ou cheddar fica melhor na batata?
1: Ah, dá pau a pau os dois ali, né? É bom, é bom.
0: Você que tá ouvindo a gente aí, a sua batatinha frita, como é que você gosta? Meio termo? Mais gordinha, cheia dos Cheryl Lives igual o Natan? Ou raiz, só a batatinha frita e sal igual o Daniel? Mande seu alô, participe, porque hoje tem prêmio, Natan, na RB.
1: É, hoje valendo aquele Marmitex grande, mais uma Coca-Cola lata do Caldeirão Marmitaria. Então você vai participando, compartilha a live, coloca aí Eu Quero Ganhar, marca os amigos, no finalzinho do informativo, iremos sortear um ganhador ou uma ganhadora, né?
0: É isso aí, vem com a gente, participe, mande seu alô, seu informativo especial de sábado com resumão da semana e as notícias do final de semana está no ar e a gente vai agora conferir as manchetes de hoje.
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0: No seu informativo RB deste sábado, olhando aí para nossa semana que passou, a gente vai trazer aí notícias da saúde, falar da coleta de sangue que arrecadou aí, aliás, melhor, coletou 22 bolsas de sangue e já prevê aí para a próxima segunda-feira, dia 8, perdão, pulando uma aí, a segunda-feira do mês de junho, mais uma coleta noturna. Bebedouro, ó, hein, presta atenção, Bebedouro deve receber SAMU com articulação entre Legislativo, Executivo e Governo Federal. Ah, boas energias para essa notícia, que possa ser concluída aí com certeza a vinda do SAMU para Bebedouro para mudar de patamar. Violência doméstica, ameaça, posse irregular de arma de fogo. Essas são algumas das notícias do plantão policial da Polícia Militar, Polícia Civil. E também vamos olhar um pouco mais aí, trazer mais notícias sobre a loja de chocolate do Bebedouro Shopping, aquela loja que é um show. Mães e filhas são suspeitas de trocar máquina de cartão para desviar dinheiro da loja e foram presas. Foi decretada prisão preventiva de 5 dias. É empresário, outro calote também aqui em Bebedouro, aqui na região, melhor dizendo, né? É empresário suspeito de calote de quase R$1 milhão em automação residencial. Foi preso. É, a empresa Casa Inteligente aqui de Monte Azul Paulista. O indivíduo residia em Bebedouro e estava foragido. Polícia Militar, PM, acusado de matar jovem com bala perdida na saída de casa noturna, vai a júri popular em Ribeirão Preto, né, Dani? Também vamos contar para você sobre a Receita Federal e os Correios apreendendo quase R$500 mil em mercadorias contrabandeadas. Também vamos falar para você, Bebedouro registra queda nas mortes de trânsito no primeiro quadrimestre. Daniel Souza.
2: É, falar da Copercitos aqui, né, que comemorou aí 50 anos de crescimento e protagonismo no agronegócio brasileiro. Câmara aprova a convocação de secretário e recebe esclarecimentos sobre plano municipal de saúde, né. Falar também do Sebrae Comunidades, que promove capacitação em finanças para empresários, né, Natan Molina.
1: É muito importante essas oportunidades, né, Dani? Trazer mais oportunidades aqui, porque a Prefeitura de Bebedouro abre processo seletivo para vagas de estágio em parceria com o CIEE. Tem também a oportunidade de curso gratuito no Fundo Social, curso de salgados congelados, mais um curso gratuito de capacitação profissional do Fundo Social de Bebedouro. Falando no Fundo Social, teremos hoje um evento importante em parceria com o Fundo Social, vários departamentos da Prefeitura, que é o CRA Cidadania no Setor Norte. Então você do Setor Norte aí, será no Salão Social do Pedro Pascoal, vai ter muita coisa bacana nesta manhã

0: Norte, então você do setor norte aí será no Salão Social do Pedro Pascoal. Vai ter muita coisa bacana nesta manhã de sábado aí no setor norte, tá? Falar também dos eventos aqui que vai ocorrer hoje e amanhã. Hoje teremos aí a Corrida da Paz no Trânsito e amanhã a Pedalada, tudo alusivo ao Maio Amarelo, tudo gratuito também, saindo do Sambódromo. Vamos falar também da coleta seletiva, que dá um novo setor, né? Se iniciará um novo setor na semana que vem, na terça-feira. A gente vai passar esses detalhes para você. Falar também da garagem municipal realizando limpeza noturna em locais de grande circulação de pessoas, principalmente nas praças e na região central da nossa cidade.
1: Também vamos trazer aí notícias de entretenimento. Olha só, depois da vinda do Guns N' Roses em São José do Rio Preto, no Teixeirão, Dani? Teixeirão? É o Teixeirão, né? O estádio lá. Depois da vinda de Guns, agora se preparem, porque está confirmado Maroon 5, como diz o Dani, Maroon 5, Maroon 5. Não, Maroon 5, gente, a banda de sucesso absoluto mundial, Maroon 5, em setembro, aqui em São José do Rio Preto, pertinho, hein? É o interior do estado de São Paulo, sendo explorado pelos produtores de shows e eventos internacionais. A nível federal, o fim da escala 6x1. A gente conta mais para você o que foi aprovado desse projeto de lei no Congresso, que vai para o Senado. Internacional, um olhar para o Brasil, Estados Unidos classificam PCC e Comando Vermelho como organizações terroristas. Dani?
2: Falar da Mega Sena, que pode pagar hoje 10 milhões de reais, também tem a previsão do tempo, no final as notícias do esporte aí, né? Rodada da Série A e Série B do Brasileirão, a última aí antes da Copa do Mundo, tem amistoso do Brasil, o último também aí, preparação para a Copa. Falar aí dos resultados finais da Olimpíada do Trabalhador, que foi sucesso também aqui em Bebedouro, e no final aí do informativo tem o sorteio, né, Nathan?
0: Exatamente, valendo o sorteio do Caldeirão Marmitaria, um Marmitex grande, mais a Coca-Cola lata para você participar com a gente no WhatsApp e nas redes sociais.
1: Tudo isso e muito mais aí no seu informativo deste sabadão. Vem com a gente, participe, mande o seu alô. Tamo junto aqui, é o Trio Os Três Mosqueteiros com você na live, você no Zap Zap, mandando um alô aí, Dani.
2: A Fabiola Prata e a Dona Maria Prata lá em Botafogo, a Isabel Chiques, a Elaine Cristina, né, participando aqui também na live, o Wagner Cachúcia, a Isabel Chiques. Batata frita é bom com catupiry. Quero participar do sorteio.
0: Tá vendo?
2: É assim. Maristela Duarte, também participando a Suzy Bonelli Trevisan e a Dona Antônia Pavini e o Sérgio Casemiro aqui na live. Pelo WhatsApp, pessoal chegando também, a Clarice da Chácara Santa Terezinha, o Joaquim da DMI Agrícola, a Angélica Cândido Pereira, o Jonatas Mega Geladinhos, né, já participando, Maria Fernanda e o Fernandinho Eletricista.
1: No Dia Internacional da Batata, no Dia Nacional da Batata Frita, conta pra gente aí como é que você gosta da sua batatinha, só com salzinho, só com sazão, aginomoto, com catupiry, com mussarela, com bacon, cheddar e catupiry, queijo ralado igual o Natan Molina. Conta pra nós aí como é que você gosta. 9 horas e 14 minutos, bom dia, Bebedouro, intervalinho comercial, daqui a pouquinho a gente volta.
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4: Estamos de volta com o seu informativo RB no 88.3 FM, também no arroba rádio RB. Vai mandando seu alô, participe, tá valendo aquele combo top do Caldeirão Furado. Marmitex mais refrilata pra você neste sabadão. É o almoço por conta do Caldeirão Furado aqui em Bebedouro, no Bebedouro Shopping, restaurante. Também no Triângulo ali, a marmitaria. E também temos Caldeirão Furado na região, em Ribeirão Preto, né, Natan Molina?
5: É, exatamente. Ribeirão Preto, Shopping Santa Úrsula e Shopping Iguatemi. Grande abraço pra toda a equipe lá.
4: Tá certo. Grande Stênio, idealizador. E na live conosco, Dani?
6: É, a Maria Leite passando aqui na live, Vitor. Agradecendo a todos aí que deixaram uma mensagem pra ela de apoio, né? Ela que perdeu o marido, Fernando Barcelos Leite, aí, no dia de ontem. E a gente deixa aqui nossos sentimentos à Maria Leite e toda a família. E que Deus conforte o coração de todos vocês, viu, Maria? Um grande abraço. Thaís Rodrigues participando aqui também, a Irma Rodrigues, a Zélio Costa, o Carlos Alberto dos Santos, a Angélica Paulina e o Hélio Cássio da Silva, o Sérgio Casemiro também, né? Todos os dias participando aqui com a gente, dona Antônia Pavini, o pessoal no WhatsApp, a Isabel Camargo lá no Tropical e a Lúcia também.
4: Tá aí, Dani. Obrigado pelas participações, a galera conosco. Dando sequência no seu informativo RB, vamos contar sobre o Hemocentro, Dani. Você traz pra nós, depois eu conto a historinha do SAMU.
6: Ah, sim, o Hemocentro, que realizou na noite da segunda-feira, dia 25, a coleta noturna e coletou 22 bolsas de sangue, né, e 100 registros aí de cadastro para doação de medula óssea, né? Já lembrando, a próxima coleta será no dia 8 de junho, então sem ser nessa segunda-feira, na outra, das 18 às 21 horas. E lembrando que os interessados devem apresentar um documento oficial com foto, ter idade mínima de 16 a máxima de 69 anos, pesar mais de 50 quilos e estar em boas condições de saúde, né? E lembrar das doações regulares também, que acontecem de terça-feira a sábado, das 7 às 11h30 da manhã.
4: Tá aí, então coloca no seu calendário, já coloca aí pra despertar, dia 8 de junho, segunda de junho, coleta noturna, se você não pode ir no período da manhã. Ó que notícia impactante, se vier a findar e acontecer, o mais rápido possível de preferência. SAMU! É, SAMU! Bebedouro deve receber na primeira semana de junho. Ah, na primeira semana de junho, unidade do SAMU, Serviço de Atendimento Móvel de Urgência, considerada conquista significativa para a saúde pública da cidade. A confirmação ocorreu após articulação envolvendo o mandato do vereador Gandini junto a deputados estaduais e federais e também do Ministério da Saúde, governo federal e o Executivo Municipal. Esse é o trabalho, né, dos políticos. Vereadores, prefeito, deputados federais, estaduais e o governo federal unidos para colocar aquilo que é preciso em disposição do povo, inclusive bebedourense, né? Em entrevista à Gazeta de Bebedouro, Gandini detalha que a luta para a implantação do serviço em Bebedouro é antiga e começou entre 2013 e 2015, quando a cidade iniciou os primeiros trâmites junto ao governo federal. Bebedouro integra a regional de Barretos, responsável pela articulação dos atendimentos de urgência e emergência da microrregião. E para que a cidade pudesse receber a unidade, foi necessário que o serviço fosse habilitado oficialmente dentro desta estrutura regional. Abre aspas. Bebedouro sempre ficou na iminência de conseguir, mas nunca conseguia avançar. Existe uma contrapartida do município, além da necessidade de habilitação do serviço. O investimento que a cidade está recebendo é alto e histórico. Uma necessidade antiga, contando o valor do carro mais equipamentos, vamos aproximar de uma conquista de quase R$1 milhão aí para o SAMU em Bebedouro. Excelente notícia! Vamos passar aí para o plantão policial e as ocorrências. Polícia Militar, violência doméstica, ameaça e posse regular de arma de fogo. Daqui a pouco eu peço a opinião do especialista. A equipe da Polícia Militar de Bebedouro foi acionada para atendimento de ocorrência envolvendo desinteligência familiar, treta, briga, problema, ameaça e possível presença de arma de fogo em uma residência no bairro Jardim Souza Lima. No local, os policiais fizeram contato com a vítima, enquanto o autor, localizado e detido no interior da residência, foi preso sem oferecer resistência. Durante a abordagem, foram localizados com o indivíduo uma faca e uma arma de fogo, acompanhada de duas munições intactas. Diante dos fatos e do relato apresentado pela vítima, foi dada voz de prisão ao indivíduo. As partes foram encaminhadas para exame de corpo de delito e posteriormente apresentadas no plantão policial, onde o indivíduo permaneceu preso à disposição da justiça.
5: Falar do caso aqui também do empresário suspeito de calote de cerca de R$800 mil em clientes de automação residencial foi preso no estado de Goiás. O Alisson Prado Pereira, dono da Casa Inteligente Home e Automação localizada em Monte Azul Paulista, foi alvo de prisão preventiva e localizado em Anápolis, Goiás, nessa última quarta-feira, agora no meio da semana. Ele responde por estelionato contra pelo menos 5 vítimas, segundo o delegado responsável do caso. Polícia Civil confirmou na quarta-feira a prisão preventiva desse empresário de Monte Azul Paulista, suspeito de dar um calote de cerca de R$800 mil em clientes que contrataram e não receberam o serviço de automação residencial. Ele foi preso em Anápolis, Goiás, com apoio da Polícia Militar do Estado de Goiás, depois que investigadores do Estado de São Paulo conseguiram identificar o paradeiro dele. Segundo o delegado Flávio Vilela Tavares, ele comenta, abre aspas, descobrimos a casa que ele estava ficando no local. Dessa forma, pedi para a Polícia Militar da região se deslocar até lá, fecha aspas. Dono da Casa Inteligente Home, empresa localizada em Monte Azul Paulista, ele responde por estelionato e já havia sido considerado foragido da justiça. Ele foi levado para uma cadeia em Goiás, onde deve ficar à disposição das autoridades, informou o delegado. Segundo o delegado ainda, ele confirma que é uma prisão que visa preservar a ordem pública. Ele vai responder agora pelos crimes de estelionato, contendo no inquérito 5 vítimas. A reportagem até então não conseguiu localizar a defesa do investigado até a publicação dessa reportagem. Então tá aí atualizações do caso do Alisson, empresário da Casa Inteligente Home, localizada em Monte Azul Paulista, muito conhecida aí nos meios e na nossa região.
4: Daqui a pouco, terminando o bloco da polícia, eu conto pra você a diferença entre ambulância. Daqui a pouco eu conto pra você, saindo do bloco da polícia, a diferença entre o resgate, que é do Corpo de Bombeiros, a ambulância do Hospital Municipal e o que é definitivamente o SAMU, o seu diferencial e por que é tão importante. Ainda no plantão policial, a gente conta agora pra você sobre a treta, sobre o furto, sobre o desvio do dinheiro ali de aproximadamente R$640 mil daquela loja de chocolates no Bebedouro Shopping, aquela que é um show, sabe? A Polícia Civil prendeu na quinta-feira as ex-funcionárias suspeitas de usar uma máquina de cartão de crédito própria para desviar aí cerca de R$640 mil ao longo de quase 2 anos de uma loja de chocolates ali no Bebedouro Shopping, aquela que é um show. As suspeitas são duas mulheres e as filhas delas, é uma praticamente quadrilha familiar ali, né? Que há anos vinham desviando ali dinheiro da empresa debaixo da confiança do dono, né? Alvos de denúncias do dono e da rede de lojas, as mulheres se apresentaram na delegacia e foram alvos do mandado de prisão temporária por 5 dias. Para quem estava ali ostentando, né, carros novos, reformas em suas residências, joias, bolsas, iPhones, agora ficar 5 dias em cana e responder um baita de um processo, tá danado. A gente tem áudio aí do advogado falando? tá fácil de puxar o áudio do Dr. Júnior Galvão, advogado? Enquanto eu continuo aqui, você dá uma olhadinha aí, Dani. É, já foi melhor também, Natan Molina. Segundo as autoridades, elas confessaram os crimes e levaram dois carros que teriam comprado com dinheiro dos desvios. Um terceiro carro já tinha sido recolhido durante o mandado de busca e apreensão. Procurado pela EPTV, a defesa das ex-funcionárias informou que elas vão colaborar com as investigações contra elas mesmo. Tá certo. 9 horas e 28 minutos. Dani.
6: É, e falar que o policial militar Maicon Oliveira dos Santos deve ir a júri popular na segunda-feira, dia 1º de junho, em Ribeirão Preto, viu? Acusado de matar com uma bala perdida, né? Entre aspas, Júlia Ferraz Senhoreto, de 27 anos, isso foi em 2023, hein? O disparo que atingiu a jovem enquanto ela saía de uma casa noturna, né? Depois que o PM tentou atirar em outras duas pessoas de moto que estavam na Avenida Independência, segundo as acusações. Julgamento previsto inicialmente para março, mas adiado por conta de compromissos profissionais alegados pela defesa na época, está marcado então para as 10 horas da manhã no Fórum da Cidade. Segundo o Tribunal de Justiça de São Paulo, devem ser ouvidas 10 testemunhas, né, sendo 5 de acusação e 5 de defesa, além do interrogatório do réu. Não há previsão de horário de término, pois depende da duração dos depoimentos, comunicou o tribunal. Santos responde por dupla tentativa de homicídio qualificado e homicídio costumado por dolo eventual. Procurada a defesa aí do PM, informou que buscará mostrar aí os jurados que ele agiu dentro da lei, e ao longo das investigações o acusado disse que atirou contra a dupla na moto, porque tinha sido vítima de uma tentativa de assalto. O caso que aconteceu na madrugada de 14 de agosto de 2023, na Avenida Independência, uma das maiores aí da cidade. E câmeras de segurança registraram o momento em que o policial parou de moto ao lado de dois homens, também de moto.
4: Obrigado, Dani. 9 horas e 30 minutos. A gente conta agora sobre apreensão ali no centro de distribuição, melhor dizendo, dos Correios, em Ribeirão Preto. A Receita Federal, a polícia, apreendeu cerca de 500 mil em mercadorias irregulares durante uma operação realizada no centro de distribuição de tratamentos e encomendas dos Correios. O que, que foi, Natan? Você tá eufórico com essa notícia?
5: Não tô. Você que fica me cutucando aqui, eu não
4: sem
5: tô entendendo.
4: Querer, você tá muito próximo a mim. Parece a dona Florinda organizando a mesa ali pro jantar com o professor Girafales, cara. Vai pra lá.
5: O menino tá espaçoso aqui.
4: Vamos voltar pra notícia aqui, ó. É, canetinhas, cigarros eletrônicos, produtos eletrônicos, tudo cuja venda é proibida pela Anvisa, principalmente as canetinhas e os cigarros eletrônicos, né? Olha só, as tais canetas emagrecedoras. Você tá usando canetinha emagrecedora, Natan?
5: Não uso. De preto, eu tenho medo de injeção.
4: Mas é uma agulhinha pequenininha ali. Dizem que é uma beliscadinha de formiga lava-pé.
5: Dizem, não arrisco, não.
4: Você não tem nem tanto medo dos problemas que talvez possa causar.
5: Também,
4: assim, é. Mas é da agulha,
5: tem,
4: né?
5: A agulha de imediato. Aí depois, a longo prazo, é outra conversa. Deixa quieto. Mas tá, tem certo. Doido pra tudo, né? Cada um
4: para
5: suas loucuras.
4: Falar assim das pessoas que fazem corretamente, acompanhadas de médico e nutricionistas e profissionais.
5: Você tá fazendo?
4: Louca é quem faz aí por conta, toma 360 canetadas
5: doses
4: por mês, né? Depois o pâncreas que lute. Ao todo, 133 volumes foram inspecionados e 111, cara, acabaram sendo retidos pelos fiscais ali, repito. Cigarros eletrônicos, isso é proibido, nem com documento, nem com nada. É proibido a venda dos cigarros eletrônicos no Brasil. Canetas emagrecedoras sem procedência. Mercadorias falsificadas e de contrabando. Segundo a Receita Federal, as chamadas canetinhas emagrecedoras preocupam principalmente pelas condições inadequadas de armazenamento e transporte, já que exigem refrigeração específica. Aí sim eu concordo com você que tem doido que compra aí no mercado negro e aplica por conta, com a ajuda aí do Google, Dr. Google.
5: Essas questões de saúde aí são...
4: As pessoas esquecem que cada organismo tem uma peculiaridade, uma reação, né? E acha que o que serve pro Dani pra você serve pra mim e vice-versa. E não! Não é assim!
5: Tem isso aí é meio complexo,
6: tem
5: né?
6: Que procurar o médico primeiro.
5: Exatamente.
6: Né?
4: Você não sabe se você já tá com o pâncreas lascado, com a insulina baixa ou alta, com o fígado atrapalhado, né? E sai aí aplicando por conta, misturando com cachaça, falta de beber água, falta de comer proteína, uma atividade física, e acha que tá tudo bem.
5: Vai de cada caso, né? Realmente é um negócio a se atentar e ficar esperto. Vamos falar da questão do trânsito, né? Maio Amarelo, mês alusivo ao trânsito, e Bebedouro registra queda nas mortes no trânsito no primeiro quadrimestre. A cidade contabiliza 3 óbitos até abril deste ano, os 4 primeiros meses do ano, e projeção aponta para menor índice da série, segundo dados do InfoSiga. O Bebedouro registrou 3 mortes no trânsito entre janeiro e abril deste ano, segundo dados aí do InfoSiga. O menor número registrado até então, comparado ao mesmo período do ano passado, 2025, né, quando a cidade havia contabilizado 5 óbitos. Se o ritmo atual continuar desta forma até o final do ano, a projeção indica que o município poderá fechar 2026 com cerca de 9 mortes no trânsito, o menor índice dos últimos 12 anos da série do sistema estadual. Apesar da redução neste ano, o Bebedouro ainda parece... entre as cidades com maiores taxas proporcionais de mortalidade no trânsito da região, comparado a Barretos e Ribeirão Preto, ocupando a 16ª colocação no ranking regional, considerando o número de óbitos por 100 mil habitantes. Então, o Bebedouro aí tem diminuído as mortes no trânsito, mas, segundo os dados aí, ainda é necessário tomar muito cuidado quanto a isso, né?
4: Com certeza. Vai mandando o seu alô, participe, tá valendo aí o combo do restaurante Caldeirão Furado aí conosco, mandando aquele alôzaço participando, Dani.
6: A Adriana Cátia, o pessoal lá na Academia Elite, né, ela colocando o nome do Jefferson e a Jussara aqui também, o Edmilson Belmiro, Natália Cardoso de Almeida Lima, o Daniel Dalmaso, Mariusa Alves, a Eliane Saip, o Neto Maia, também aqui com a gente hoje, Irani Batista, Rafael Rodrigo, Kleber Gandra, e o pessoal também no WhatsApp, Vitor, o Jonatas, mega geladinhos aqui, lembrando também da dona Florinda aqui, que você comentou do episódio.
4: Ah, o Natan fica puxando a cadeira aqui pra pertinho.
5: Ô, Dani, o cara tá parecendo Leandro Vaz, goleiro da Inter, e tá falando a notícia, tá assim, com os braços abertos, defendendo o gol, assim, ó.
4: Ali tem envergadura o Leandro Vaz, ele é um vaso grande daqueles que o Rafael e companhia jardinagem colocam no calçadão ali, no, na frente da Escola do Madeira.
6: Vai colocar no calçadão no centro também,
4: né? Eu falei calçadão, mas é no Coronel João Manuel, né? Vai ficar top a loja lá.
6: A Devanir participando aqui também, o Thiagão Figueira, Corinthians ano, também quer participar, Antônia do Cláudia, o Fernandinho, eletricista, a Tati Colosi, Tereza Aparecido e o Luiz Maciel lá na CQ Logística também.
4: Vai mandando o seu alô!
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9: É, muito bem, de volta, 9 horas 43 minutos, nosso informativo por aqui neste sabadão especial, valendo o sorteio do Caldeirão Marmitaria, valendo o Marmitex Grande, mais a Coca-Cola Lata e todo mundo chegando e participando com a gente, né, Dani?
10: Ah, Silvia Helena de Melo Lucizano aqui na live, junto com o aparecido Antônio Alves, né, que é participar do sorteio, e a esposa também, a Rafaela Rezende, né, a esposa que está participando também, e a Rafaela... É, Rezende, e ele parabenizando aqui o João Fonseca, né, na vitória de ontem aí no tênis. A gente vai falar na hora do esporte a grande virada do João Fonseca contra o Djokovic em Roland Garros, viu, Natan? Foi um jogaço mesmo. Um abraço para Aparecido, toda a família, e bom fim de semana. Tatiana Batista, Mariusa, o pessoal também aqui no WhatsApp. É a Fátima Alves, viu, a esposa do Aparecido, tá participando aqui com a gente pelo WhatsApp, né? A Helenice Silva também, a Silvia de Mello Lucizano, o Euler Domingues, né, Natan? Bebedouro Arts também participando aqui com a gente. Um grande abraço pro Euler, Adriana Kátia, todos os nomes já foram marcados. E a Alessandra lá, do Vilas Paraty também, ali participando com a gente.
9: É, grande abraço a todo mundo participando aí. Obrigado pelo carinho, pela audiência. Vamos trazer notícias da Câmara Municipal de Bebedouro aprovando convocação de secretário e recebe esclarecimentos aí sobre o Plano Municipal de Educação. O secretário Jorge Cardoso deve prestar contas da sua atuação no Executivo em sessão futura. Secretário de Educação, a secretária de Educação também vai detalhar metas, investimentos e desafios da rede municipal. São duas aí convocações, né? Os vereadores aprovaram na sessão dessa última segunda-feira a convocação do secretário de Governo Jorge Cardoso para prestação de contas aí relacionado ao seu trabalho em frente ao Executivo. Vereador licenciado, ele ocupa o cargo desde dezembro de 2025 e deverá comparecer ao plenário em data a ser definida pela mesa diretora. E após apresentar balanço das atividades da Secretaria de Governo, o secretário será sabatinado aí pelos parlamentares, né? O requerimento foi assinado pelos vereadores aí, os seguintes vereadores, ó, Léo Munhoz do Podemos, Arthur Henrique do PL, Edgar Schelle do União Brasil, João Vitor do PP, Tielão do Solidariedade, Maurinho da Farmácia do Republicanos e Otávio Manzi do PL, né? Alertando aí para o aumento aí dos acidentes, mortes e casos de violência no trânsito, defendendo aí mais educação, responsabilidade e políticas públicas voltadas à segurança viária, né? Então, muito bacana essas questões aí que vai acontecer na Câmara Municipal de Bebedouro. A gente sempre vai noticiando e vai acompanhando e trazendo para você também tudo que acontece ali na Câmara Municipal, os vereadores, todo esse movimento aí, né, Dani?
10: É, isso aí, Natan. Falar da Copercitos, né, que comemora 50 anos de crescimento aí, protagonismo no agronegócio brasileiro, hein? A história da Copercitos aí, né, que começou a partir da União de Produtores Rurais de Bebedouro, que buscavam soluções conjuntas para enfrentar os desafios aí da citricultura, né? Oficialmente fundada em 1976, após aí a união da Capesob e da Capdo, a cooperativa cresceu apoiada aí no cooperativismo, na inovação e no fortalecimento do produtor rural. Ao longo das décadas, ampliou sua situação com a criação da Credicitrus, né, expansão das concessionárias agrícolas, lançando aí, lançamento da Fiacop, atual Copercitrus Expo, que está chegando, né, vai ser no final de julho, né, e investimentos aí em tecnologia, fertilizantes, bioinsumos e agricultura digital também. Hoje, a cooperativa reúne mais de 43 mil cooperados, 63 lojas, 50 concessionárias e mais de 3.200 colaboradores em diversos estados brasileiros, hein? Lideranças que participaram da trajetória da cooperativa destacaram aí, né, que o principal patrimônio da instituição são as pessoas, né, e a capacidade de adaptação às transformações do agronegócio. Nas últimas décadas, a Copercitrus ampliou sua presença em São Paulo, Minas Gerais e Goiás, incorporou cooperativas, fortaleceu a governança corporativa e passou a investir em soluções tecnológicas como agricultura de precisão, drones, imagens de satélite e agricultura digital. Além da expansão econômica, a cooperativa também atua na formação de novas lideranças rurais e na sucessão familiar no campo, buscando preparar as próximas gerações para o agro cada vez mais moderno, sustentável e conectado à tecnologia. Parabéns aí ao todo o grupo Copercitrus aí, comemorando 50 anos. Hein?
9: É, a Copercitrus é uma empresa aí, uma cooperativa bebedorense que leva realmente aí, não só em Bebedouro, mas uma participação forte aí no estado de São Paulo, em Minas Gerais, muitas lojas, né? A gente viu 63 lojas, que são shoppings rurais, mais de 50 concessionárias aí, né? Que são as concessionárias de tratores, né? Representando várias marcas, né? New Holland, representando Valtra, entre outras, realmente faz um grande trabalho e levando o nome de Bebedouro, né? Muito orgulho aí para Bebedouro tê-la como fundamento aqui na nossa cidade e sede aqui em Bebedouro, né? Assim como a Credicitrus também, né? Vamos falar do Sebrae Comunidades promovendo a capacitação em finanças para empresários. A Prefeitura de Bebedouro, em parceria com o Sebrae aqui, convida os empresários e empreendedores interessados para participar do programa Sebrae Comunidades Finanças. É uma oportunidade de capacitação, aprendizado prático voltado à organização e fortalecimento da gestão financeira das empresas. Durante 3 dias de capacitação, os participantes terão acesso a conteúdos estratégicos, orientações práticas e momentos de networking, contribuindo para uma administração financeira mais eficiente e preparada para os desafios do mercado. O curso será realizado nos dias 15, 16 e 17 de junho, agora no mês que vem, das 6h30 da noite até as 10h30 da noite, né? No Sebrae, aqui em Bebedouro. Invista aí no crescimento do seu negócio e transforme a gestão financeira da sua empresa com o apoio do Sebrae Comunidades. As inscrições são gratuitas, então você pode entrar em contato com o Sebrae aqui de Bebedouro e fazer a sua inscrição gratuita para o curso do Sebrae. Lembrando, 15, 16, 17 de junho, das 6h30 às 10h30 da noite aqui em Bebedouro, no Sebrae, aqui gratuito para todo mundo que tem interesse e queira participar. Aproveita essa oportunidade, né?
10: Só entrar na página do Facebook aí, né, Natan? Onde é gerado ali um link para inscrição aí, né?
9: Exatamente. Mais dúvidas ou informações, pode procurar o Sebrae aqui, localizado lá no Sambódromo, né? Lembrando que o apoio do Sebrae à sua empresa é totalmente gratuito, né? Grande abraço para toda a equipe do Sebrae lá, que está sempre pronto a atender você.
10: É isso aí, mandando alô para todo o pessoal aqui. 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
9: É, grande abraço pra toda a equipe lá, sempre pronto a atender você também, muito tradicional aqui na nossa cidade, né? Pessoal participando aqui, Heloísa Gonzaga, valendo o sorteio, hein, pessoal? Vai participando aí. A Maria Moraes por aqui também, deixando o seu abraço. O Antônio Dias, a Ruth Silva, o Aparecido Antônio Alves, falou que a Rafaela é a neta dele, Dani. Grande abraço aí pra Rafaela, pra toda a família. A Silvia Helena por aqui participando também com a gente. No WhatsApp, nosso amigo Davi Lucas, querendo participar também, a Fátima Alves, todo mundo então que passar pelo WhatsApp ou pelo Facebook está concorrendo o Marmitex mais a Coca-Cola Lata do Caldeirão Marmitaria. Agora 9 horas 51 minutos, rápido intervalo comercial e na sequência mais informações para você.
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1: E voltamos com o seu Informativo RB na 88.3 FM. Natan Molina estava no comando do último bloco. Na verdade, a gente divide aqui. Os três comandam aí o Informativo RB. Sempre com a dedicação total, a credibilidade, a seriedade de trazer a informação como ela tem que ser dada para você poder se informar e informar a sua opinião, porque aqui é assim, RB é a rádio que você confia, RB é nossa paixão, é você! Aí também, senhor Daniel Souza, ouvindo a gente, acompanhando, tá lá o Kleber da Kleber Veículos, o Clovão, o Jorginho também tá ligadinho. 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Tem um Camaro vermelho lá, Dani, Natan Molina. Você sabia que o Camaro, ele é tração traseira. Para quem não tá acostumado, meu amigo, tocou no acelerador, beija poste, beija guia, beija parede, que o bicho é violento. Quero dar um totozinho nesse Camaro aí, hein, Klebin? Vou estar por aí logo mais tomando café, meu amigo. Um grande abraço. Dani, quem mais tá por aí?
2: Larissa Silva, Laí de Paixão, Rosana Sanches, Fátima Costa, Sandra Regina, todos aí já no sorteio, hein? Jerusa Figueiredo, Heloísa Gonzaga, Maria Moraes também.
1: Dando sequência, coleta seletiva dará início ao novo setor. E qual setor é esse? Já conto para você, terça-feira, dia 2 de junho. É a Prefeitura de Bebedouro, através do Departamento de Meio Ambiente, parceria com a Ugreen, a cooperativa, informa que a coleta seletiva será ampliada com cobertura em mais um setor do município. Aê, que bom! A partir de agora, os bairros do setor 5 passam a contar com os serviços às terças-feiras, no período da tarde, ampliando aí o atendimento, garantindo mais organização na coleta, repito, seletiva. Não é a coleta do lixo tradicional, é a seletiva dos recicláveis. Serão atendidos aí, então, no setor 5, nas terças-feiras, os bairros Ciranda, Jardim do Sonho, Esplanada, Estoril, Nossa Senhora Aparecida, Novo Lar, Paraíso Cavalcante, oh, Jardim Paraíso, São Sebastião, Talarico, Três Marias, Residencial São Conrado, Vila Maria e Vila Paula, um pouco mais próximo ao centro, quase centro, né? A ampliação integra aí o planejamento do Saeb Ambiental em conjunto com a cooperativa Ugreen. A gente vai atualizando, passando para você mais informações aqui na RB ou no Facebook também aí da Prefeitura Municipal de Bebedouro.
3: É, falar também da Prefeitura de Bebedouro através da garagem municipal realizando limpeza noturna com água de reuso em locais de grande circulação de pessoas no município. Destaques aí para a Praça da Santa Casa e a região central. A ação tem como objetivo aí manter a cidade limpa, organizada e com as melhores condições de uso para a população, intensificando os serviços de higienização e especialmente durante o período de estiagem, esse período mais seco, onde tende a sujar mais, né? A limpeza está sendo feita também no calçadão e nas praças principais ali do centro da cidade, os pontos comerciais, né? Os trabalhos são executados periodicamente pelo setor da garagem municipal em período noturno, garantindo maior eficiência na limpeza urbana e menos interferência na rotina diária dos munícipes. Então, é um trabalho diferenciado da garagem municipal, fazendo essa limpeza com água de reuso, principalmente agora no horário noturno, para que não atrapalhe a região central da cidade, as praças e também as ruas do comércio.
2: É, isso aí, falar também, né, do CIE, o Centro Integração Empresa Escola, abrindo inscrições do processo seletivo, o edital número 02/2026 para a contratação de estagiários de nível técnico e superior, hein? Podem participar estudantes do ensino técnico e superior e os aprovados receberão bolsa auxílio, R$ 771,35 por mês para nível superior, com carga horária de 30 horas semanais e R$ 263,24 por mês para nível técnico, com carga horária de 20 horas semanais. Todos os estagiários também receberão auxílio transporte, aí é no mesmo valor, né, de R$244,84. E as inscrições e provas serão realizadas de forma online entre os dias 25 de maio e 24 de junho, até o meio-dia ali do dia 24, então encerrando aí, né, a inscrição diretamente pelo site do CIEE, que é o ciee.org.br. E aí a prefeitura orienta os candidatos a manterem seus cadastros atualizados no portal do CIEE e acompanharem atentamente todas as informações, porque é tudo através do portal do CIEE.
3: É, informações aí relativas, então, à oportunidade de trabalho e renda. E agora eu trago para você a oportunidade de curso gratuito, capacitação profissional do Fundo Social, que abriu inscrições para o curso de salgados congelados, né? O Fundo Social em Bebedouro, em parceria com o Sebrae aqui, realizará o curso Aprenda a Fabricar e Vender Salgados Congelados. É uma oportunidade para quem deseja empreender, aprimorar conhecimentos e conquistar uma nova fonte de renda, ou quem sabe uma nova capacitação profissional, tá? O curso vai acontecer do dia 20 a 28 de julho, tem tempo ainda, da 1 às 5 da tarde no Fundo Social e ali na Cozinha Alimento, né? Localizado ali ao lado da Cozinha Piloto, ao lado também ali do Poço Profundo. As vagas são limitadas e você deve procurar o Fundo Social para fazer a sua inscrição. Inscrições até o dia 3 de julho. Então, inscrições até o dia 3 de julho. E o curso do dia 20 ao dia 28 de julho no Fundo Social em Bebedouro. Você pode procurar nas redes sociais ou entrar em contato com o Fundo Social também. Lembrando que o curso é gratuito e as vagas são limitadas.
1: Tá aí, Michele Duenas, muito obrigado pela participação aqui conosco. Também a Andréia Barbosa. Tá ouvindo a gente, tá conectado aqui. 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

0: 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Você tá devendo uma visita aqui pra nós, hein? Tá devendo aquelas ações, hein? Eu sei que tá correria, mas aparece, menina! Também a Zoraide Alves aqui ligadinha conosco. Também a Rosa Borba, do Rafael e Jardinagem. Rafael e Companhia Jardinagem aqui em Bebedouro. Vem novidade aí, né, Dani?
1: Ah, sim, a loja no centro, lá o Rafael já deu um spoiler aqui pra gente no Facebook, no Coronel João Manuel, daqui a pouquinho, né, logo mais aí, mais novidades aí do Rafael e Companhia Jardinagem. Um breve intervalo, daqui a pouquinho mais notícias, hein?
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3: Voltamos com o seu Informativo RB no 88.3 FM, também aí nas redes sociais, arroba Rádio RB FM, a rádio que você confia. Ô galera, ontem eu dei um pulo ali na obra do viaduto da Raul Furquim. Gente, é impressionante a magnitude desta obra. Aqui no finalzinho da Raul Furquim, rapaz, eu tenho até um pouco de solidariedade, um pouco não, muita solidariedade, porque a RB conta muito com as empresas de bebedouro para sobreviver. Solidariedade para com as empresas que estão ali diretamente roendo o osso, literalmente, junto com a obra. Posto Buritizinho, JR Lubrificantes, a Areninha ali, como chama a arena onde a Sofia joga, Dani?
4: Arena Esportes.
3: Arena Esportes, o cara não lembra. Valeu, Natan Molina. Também ali as empresas do lado de lá, muitas empresas ali, a DMI Agrícola, Madelar e outras. Porque, gente, é sério, eu parei o carro aqui próximo à Rádio Bebedouro, não foi nem lá próximo ao Posto Buritizinho, não. A obra já está quase aqui na Rádio Bebedouro, sem brincadeira, por causa das galerias que estão sendo instaladas no subsolo. Quando estiver pronta, muita gente não vai ter noção do que é aquela obra por baixo. A fundação, os pilares, as colunas, a parte pluvial, as galerias, tubos são redondos, né? Essas aqui são galerias quadradas, quadriláteras, com 2, 3 metros de altura, que no caso ele vai representar a largura para a profundidade. Eu fiz um vídeo e coloquei no Instagram e no Facebook da Rádio RBFM para você ter um entendimento. Eu vou andando dentro delas, eu tenho 1,80m, ainda sobra brincando, mas 1 metro ainda de altura dessas galerias que estão sendo implantadas no subsolo. E ali, meu amigo, aí não tem jeito, a obra está quase dentro ali das bombas de combustíveis do posto e dentro do atendimento da JR. Que coisa, né? Impressionante mesmo. Tudo isso para a construção do tal viaduto da Avenida Raul Furquim sem fim, Molina.
4: É realmente uma grande obra, né? Muito transtorno aí para os lojistas, a população da região. Realmente todo mundo sofre neste momento. E depois que fica bom, fica pronto, ficará ótimo, maravilhoso. Mas este momento aí é um momento crítico mesmo, nesse momento da obra, né? A gente continua atualizando e acompanhando.
3: Não tem como não fazer uma limonada boa sem espremer os limões. Um bom omelete sem quebrar os ovos, né? Lógico que essa metáfora é bem infame, porque só quem tá ali sofrendo sabe na pele, mas logo virá a bonança ali e vai valorizar muito, mas muito. E principalmente os empreendimentos aqui na Avenida Raul Furquim, que muita gente investidor já viu isso e já estão se movendo, construindo mais pontos comerciais aqui no final da Avenida Raul Furquim. Só que no nosso quarteirão tem mais 3 barracões sendo construídos.
4: Exatamente, é o transtorno de hoje para o progresso do futuro, né?
3: As pessoas não têm esse entendimento que uma obra dessa não melhora só a parte viária, circulação, segurança, acesso à rodovia Armando Salles Oliveira, mas como também evolui economicamente aí a nossa região.
4: Com certeza, todo mundo aguardando aí por este término da obra. Tem chão ainda, né? Mas ficará muito bom. Falar dos eventos aqui em Bebedouro, hoje está acontecendo o CRA Cidadania no setor norte. Atenção você aí do setor norte, principalmente o pessoal do Pedro Pascoal, Cidade Coração, tá acontecendo aí no Salão Social do Pedro Pascoal, tá? O CRA Cidadania Norte, serviços, atividades, lazer para toda a comunidade. É um trabalho aí das secretarias aqui da nossa cidade, um evento especial preparado para oferecer serviços, informações, momentos de lazer para toda a família, tudo gratuito. A programação conta com brinquedos para as crianças, distribuição de cachorro-quente, pipoca, algodão doce. O público também poderá participar de sorteios de brindes, ó que bacana, acessar informações e serviços essenciais com o Procon, o Pátio, o Sebrae, Senac, entre outros. Tá? O evento é hoje, sábado, começou agora às 9h, ali no Centro Comunitário do Residencial Pedro Pascoal, ali na rua Professora Cristina de Souza Lima de Carvalho, ali no Pedro Pascoal, tá? O Salão Social do Pedro Pascoal, como é conhecido. A ação é promovida pela Prefeitura através das Secretarias de Desenvolvimento Social e Cidadania, parceria com o Saibe Ambiental, com o Fundo Social, também as outras instituições ali participando, né? E todo mundo presente orientando os munícipes com ações de conscientização e informação. Então é o CRAS Cidadania no setor norte, no Pedro Pascoal, acontecendo neste momento.
5: E as entregas dos agasalhos também, viu, Natan, da campanha.
4: Exatamente,
5: do agasalho.
4: Exatamente, Dani, bem lembrado. Quem tá precisando ali do agasalho, o pessoal tá fazendo a distribuição ali, passa lá, vê o que dá certo para você ou não. É um dia de serviços completos ali, um evento completo ali para toda a população, né?
5: E falar que hoje acontece a sexta Corrida da Paz no Trânsito, no Sambódromo Municipal de Bebedouro, concentração às 16 horas e a largada às 18 horas. O evento, que contará com corrida de 5 e 10 quilômetros, caminhada de 5 quilômetros e corrida kids, reunindo atletas, famílias e toda a comunidade em uma mobilização pela valorização da vida e respeito no trânsito. E amanhã será realizada a tradicional Pedalada da Paz no Trânsito, também no Sambódromo, com concentração às 7h e a saída às 8h. Além do passeio ciclístico, os participantes poderão concorrer ao sorteio de brindes e bicicletas também, com os temas aí no trânsito, enxergar o outro é salvar vidas e paz no trânsito começa por você. As ações buscam conscientizar motoristas, ciclistas e pedestres sobre a importância da responsabilidade e atenção no trânsito para fechar com chave de ouro o mês do Maio Amarelo, né?
3: Boa, Dani, conscientização no trânsito é extremamente importante. Antes de passar para a pauta regional, voltando lá no comecinho do informativo, eu fiquei devendo a explicação da diferença do SAMU para ambulância tradicional e para o resgate, visando que Bebedouro está quase prestes aí a receber um SAMU, depois de tantos anos de labuta, né? Gente, SAMU, Serviço de Atendimento Móvel de Urgência! Urgência, tem que falar igual, lembrando Chaves, a gente que gosta muito do Chaves, né? Ambulância, besta! O SAMU, cara, o SAMU, qual a principal diferença do SAMU para a ambulância tradicional da UPA e para o resgate do Corpo de Bombeiros? Isso é o seguinte também, gente, tem que ter muita responsabilidade ao acionar o SAMU. Faz parte do Sistema Público de Saúde, do SUS. Por isso, aquele trabalho mútuo entre Legislativo, Prefeitura, Estado e a Federação, porque pertence ao SUS. É acionado pelo 192, pelo telefone da ambulância. Lembrando que o resgate é o do bombeiro, 193. Mas vamos lá, vamos entender. Atende o SAMU, atende urgências e emergências clínicas e traumáticas, como infarto, AVC, falta de ar grave, convulsões, também atende acidentes e outros. Possui ambulâncias básicas e avançadas com UTI para trabalhar ali o ressuscitamento, uma condição de vida até chegar ali no hospital para aqueles que correm risco de morte. Além de uma central médica que orienta o atendimento. O SAMU tá ali bombando, tem médico junto ou tem médico dando um respaldo via remoto. O médico regulador decide qual recurso enviar para cada ocorrência. Então já vai fazendo a triagem, já vai vendo se vai ser necessário um médico socorrista junto ao atendimento ou não. O resgate, o Corpo de Bombeiros, que é o resgate, que é acionado geralmente pelo telefone 193, atua principalmente em acidentes de trânsito, quedas, incêndios, afogamentos, salvamentos em situações que exigem descarceramento ou retirada das vítimas dos locais difíceis. Entendeu? Quando a vítima fica presa ali, de repente, nos escoriamentos de um deslizamento, também ali em questões de trânsito, quando está preso entre as ferragens. Na prática, se uma pessoa sofre um infarto em casa, normalmente liga pro SAMU. SAMU, SAMU, chama o SAMU, lembra da música lá? O chama, chama o SAMU? Mas calma, não vai banalizar, hein? Se ocorre um acidente de carro com vítimas presas às ferragens, um afogamento, é fundamental chamar ali o resgate, o corpo de bombeiro, que pode sim o próprio corpo de bombeiros acionar o SAMU para ir junto a atender essa ocorrência. Em muitas cidades, inclusive, SAMU e bombeiros trabalham em conjuntos. Os bombeiros retiram e estabilizam a vítima do local do encarceramento, enquanto o SAMU realiza os procedimentos médicos mais avançados e faz o transporte até o hospital. Legal, né? 10 horas e 30 minutos. Dani, Maroon 5 aqui na região. Maroon 5?
5: É, Maroon 5 novamente em Rio Preto recebendo mais um grande show depois dos Guns N' Roses aí, né? A cidade foi escolhida para dar o pontapé inicial na nova turnê da banda Maroon 5 pelo Brasil, e será a única cidade do interior a receber o show de Adam Levine e companhia, né? Além de Rio Preto, a banda se apresenta em São Paulo, Salvador, só capitais, hein, Natan? E Festival Rock in Rio também. A venda de ingressos começa com pré-vendas exclusivas para clientes Santander nos dias 29, começou ontem então, e hoje, 30 de maio, abrindo para o público geral no dia 1º de junho, já na segunda-feira, né? Então, olha aí, Maroon 5 no Brasil, em algumas capitais e também São José do Rio Preto.
4: É, Rio Preto sendo palco aí de grandes shows internacionais, né? Muito interessante, sendo destaque aí do nosso interior paulista.
5: E o show que vai ser no dia 6 de setembro, hein?
4: Muito bacana.
3: Tá aí um pouquinho aí de Sugar, Maroon 5.
5: Tá bom, senão vai cair a live aí, né?
3: Não, desse jeito aqui, se cair nem também, pelo amor de Deus.
5: Hoje em dia tá complicado, né,
3: Victor? Fim da escala 6x1, meus amigos. Será, será? Passou no Congresso, vai para o Senado e depois para o presidente Lula. O presidente Lula que falou ontem aí em discurso, nossos bandidos, tadinhos, serão colocados como terrorista. Nossos bandidos. Que amor, hein? Que carinho, que ternura, hein? Dele, né? Só se for, né? Fim da escala 6x1. Vamos ao texto da notícia aqui, né? A Câmara dos Deputados aprovou aí esta semana a PEC, que é a proposta de emenda à Constituição que reduz a jornada de trabalho de 44 horas, como é hoje, para 40 horas semanais, com um descanso de 2 dias, preferencialmente aos sábados e domingos. Você, dono de farmácia, padaria, pequeno comércio, médio comércio, no varejo, no serviço, na indústria aí, você que lute para readequar o seu quadro de funcionários, contrate mais, contrate horistas ou vá você mesmo trabalhar, que isso é super normal, a gente já sabe que você é empresário, empreendedor, já trabalha. Encareça a sua operação, repasse o custo da operação nos produtos, encareça o custo de vida mais ainda para as pessoas e para estas pessoas que terão 2 dias de folga, tem um custo de vida mais caro. Gente, eu não sou contra, pelo amor de Deus, a jornada 5x2, obviamente que não. A questão é, cuide do trabalhador, mas cuide do empreendedor, cuide do empresário também, porque não adianta você ter um dia mais de folga e o custo de vida tá crescendo. Ontem fui buscar minha sogra no mercado, não vou falar qual, mas ela tava abismada, ela não conseguiu fazer compra de direito, porque legumes com mais de 10 reais o quilo, tomate, batata, acima dos 10 reais o quilo, carne de panela, carne simples, carne ali normal do dia a dia, carne que você faz de carne numa panela de pressão, cozida para dar uma amolecida, R$44 o quilo.
4: Tá tudo caríssimo.
3: Prometeram que íamos comer picanha e não tá dando pra levar nem o franguinho mais ali
4: pra panela. E o problema é que pode piorar ainda mais, né? Subir ainda mais os preços.
3: Exatamente, imagina.
4: Já não estão baixos.
3: O Zé Carlos da padaria lá nos Três Marias falou, Vitão, se eu tiver que contratar mais uma ou duas pessoas pra suprir o sábado ou domingo, aumentar aí minha despesa com o operacional, que é justo que a pessoa descanse, eu vou ter que repassar no pão, na margarina, na rosca, não vai ter jeito. O pãozinho francês vai subir. A mesma coisa pra distribuidora revendedora de gás. O gás que trabalha trabalha de sábado e domingo, se tiver que contratar mais um orista, pagar mais hora extra, tiver que contratar mais um funcionário para poder atender você que precisa do gás de cozinha no sábado e domingo quando acaba, você vai pagar mais caro, meu amigo. Ou você vai ter que ir lá buscar na distribuidora o gás. A mesma coisa para pizzaria, a mesma coisa para farmácia, que vai ter que contratar talvez um farmacêutico para cobrir aquele farmacêutico que vai ter mais uma folga. O preço do medicamento vai subir. Então não adianta não ter contrapartida. O negócio é cortar gastos, diminuir impostos. Aí a qualidade de vida melhora. Porque senão, sabe o que vai acontecer com o funcionário que vai ter uma folga ali no sábado? Ele vai trabalhar no delivery, numa entrega, pegar um bico para poder suprir os custos altos daqueles itens que vão encarecer, porque vai encarecer.
5: Vai gastar mais também, né? Porque mais
3: exato, um dia de folga, Dani, ali, a conta não vai... fecha, meu amigo. Se você tem que contratar mais funcionário para sua loja de tintas, para qualquer comércio, vai encarecer a operação, vai repassar no produto, o custo de vida vai ficar mais alto do que já está, porque você já não consegue mais ir no mercado e fazer uma compra decente, quando foi prometido que você faria uma compra decente.
4: Além do desemprego, né? Porque algumas empresas, além de não contratar mais, eles estão cortando os custos, porque a margem está apertada, estão demitindo e automatizando muitos processos. Então tem esse detalhe também, né?
3: Ah, mas vocês não trabalham todos os dias da semana, não, né? O que a gente tá fazendo aqui até uma hora da tarde, na Tamolina, na hora, na parte da tarde até a noite, indo também trabalhar na correria? Meu amigo, não é trabalhar menos que vai melhorar sua qualidade de vida, não. É diminuir gastos, diminuir impostos, baixar os preços, melhorar a condição de vida do pobre, não é dar descanso pra ele, é dar qualidade de vida, condição pra ele comprar melhor.
5: Nathan já cortou o bacon da batata e da pipoca, né? Ele que gosta de comer tudo com bacon.
3: Mussarela, né? Dani, mussarela, é, pedaço,
4: amigos, Nathan Molina. Disparou mussarela, o bacon, a carne. A
3: mussarela, né? Pedaço pra você ralar e fazer uma lasaninha simples amanhã, sabadão, hoje, sabadão, amanhã, domingo, R$50 o quilo.
4: E o leite das crianças, que mais que dobrou o valor em dois meses?
3: R$6 um litro de leite. Vai nessa. Nossos bandidos, tadinhos, sendo classificados como terroristas. Cai no conto, cai. Dani.
5: É, e você trouxe a notícia, né, que os Estados Unidos classificaram o PCC e Comando Vermelho como terroristas.

0: afirmou que CV e PCC são duas organizações criminosas mais violentas do Brasil e que elas serão designadas como organizações terroristas estrangeiras a partir já de 5 de junho, né? O anúncio que ocorre 2 dias aí após o senador e pré-candidato à presidência Flávio Bolsonaro se reunir com o secretário de Estado Marco Rubio na mesma semana em que ele pediu que o presidente Donald Trump designasse as facções brasileiras como organizações terroristas durante Encontro à Nossa Casa.
1: É isso aí. 10 horas e 37 minutos, Mega Sena, Dani.
0: 10 milhões aí podem ser pagos hoje às 21 horas, o sorteio em São Paulo, né? A aposta mínima custa R$6 e pode ser feita pela internet até às 20 horas, hein?
1: Previsão do tempo aí pra hoje, sabadão, o bicho tá pegando, o sol tá brilhando em Bebedouro, tá bonito o dia. Agora, neste momento, 24 graus em Bebedouro, temperatura mínima pra noite, pra madrugadão, 16, 17 graus na mínima, máxima na casa dos 27, 28 graus pra hoje. Repetindo, temperatura agora 24 graus, sem previsão de chuva, somente sol e nuvens. É, temperatura pra semana que vem promete cair um pouco mais, hein? Mirando aí 12, 13 graus pra semana que vem. O frio tá se aproximando. Vai mandando seu alô, vai participando, tá valendo o combo do Caldeirão Furado. É, o Aparecido Antônio Alves tá por aqui, a Cris Lane Felipe, muito bom dia, obrigado pelo carinho. Ah, baixar os salários dos políticos também. Quando eu falo cortar gastos, não é sua não, Aparecido. Não é sua, seus gastos não, Cris Lane. Não é do povo não. É cortar gastos da máquina pública. Economizar na máquina pública. Gastar com o que é preciso ser gasto. Infraestrutura, educação, saúde. É cortar salários, cortar cargos, cortar programas que não dão resultados, né? E investir mais no povo, na qualidade de vida do povo. Pedro Melo tá por aqui, grande Pedrão, tá participando do sorteio. Sérgio Casimiro também, obrigado pelo carinho. Ele, o Luiz Mauro, tá ligadinho conosco. Rosa Borba, orgulho da minha irmã, que faz parte dessa profissão tão linda, os bombeiros, né? É, a Rosa Borba, que é irmã da Sandra Borba aí. Como que é o nome também da gema lá, da gêmea? Da Sandra? Eu me esqueci. Verdadeiros anjos da terra, é a Adriana Borba. Um beijo pra toda a família Borba aí, pro Rafa, pra família toda ligadinha. Lucy Tomazini, um beijo pra você, obrigado pelo carinho. Último intervalinho comercial, daqui a pouco momento, Hora Única de Tênis, João Fonseca, Brasileirão e muito mais. Copa do Mundo com ele, Daniel Souza.
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4: E voltamos com o seu Informativo RB no 88.3 FM. Também nas redes sociais, arroba rádio RBFM, valendo prêmio, né, Nata Molina?
5: Exatamente, valendo aí o sorteio do Caldeirão Marmitaria, valendo o Marmitex Grande, mais a Coca-Cola Lata. No finalzinho do informativo, daqui a pouquinho o sorteio, dá tempo de você participar. Entra na live, comenta no WhatsApp, deixa o seu alô que estará participando automaticamente. Agora vamos falar de ofertas do final de semana. 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
4: Tá aí, então, dando sequência no nosso informativo, trocando a trilha, já indo pro momento dos esportes, com essa trilha top de rock and roll. É o rock que tem chego mais aí nas terrinhas sertanejeiras do interior paulista. A gente contou agora há pouco pra você sobre Maroon 5, né? Rock chegando com tudo. E o rock agora é a trilha do esporte com ele, Daniel Souza.
7: É, Alessandro aqui, Marcos Cândido participando. Tá no sorteio, viu? Luiz Mauro, o pessoal aqui também é, na live, Aparecida, Crisane. Todos os homens já foram marcados aí durante o intervalo. Ô, Natan, sub-11, sub-12 da Inter, né? Tem jogo nesse final de semana, né?
5: É, Dani, falar dos lobinhos da Inter. Chegou a hora de torcer pelos meninos da Toca. Os lobinhos da Inter de Bebedouro entram em campo hoje. Rodada importante aí do Campeonato Paulista, sub-11 e sub-12, tá? É a rodada 6. Que acontece hoje, lembrando que estamos ainda no primeiro turno, né? O campeonato vai até setembro, ainda depois da Copa do Mundo começará o segundo turno, e a Inter joga hoje, os Lobinhos, campeonato sub-11, hoje às 14h30 no Estamatão, e depois o sub-12 um pouquinho mais tarde, às 16h, contra o time do LG Futebol Clube. Então hoje, rodada 6, Campeonato Paulista, sub-11 e sub-12. Inter de Bebedouro contra LG, sub-11 às 14h30, sub-12 às 16h. Lembrando que é no Estamatão, a entrada é gratuita. Portões abertos, entrada gratuita, para todo mundo poder ir lá, prestigiar. E vai ter serviço de bar no local também. Então você que tá com saudades aí já da Inter de Bebedouro, que encerrou sua temporada no profissional, temos aí sequência do Paulista sub-11 e sub-12, aos meninos da Toca, os Lobinhos, o Campeonato Paulista sub-11 e sub-12 e as categorias de base da Inter que continuam no campeonato, Dani.
7: Ô, Natan, esse LG é um time novo aí, o Fernandinho pode confirmar pra gente, eu pesquisei aqui, eu tô vendo, o LG Futebol Clube é o novo filiado aí de base da Federação Paulista de Futebol. O time aí é oriundo de uma escolinha de futebol de Ribeirão Preto e está registrado como Serrana, né? Ali é cidade vizinha, Ribeirão, e o clube que deve iniciar duas participações nas categorias de base neste ano, né? Deve ser mesmo, que a gente nunca ouviu falar do LG, então uma nova categoria.
5: É, eu também não conhecia não, Dani. Tá
7: Ribeirão
5: surgindo
7: Preto
5: hoje
7: Serrana, né?
5: Muitos times novos, né?
7: Sim.
5: Então fica o convite aí pra todo mundo ir lá hoje no Estamatão, às 14h30, o Sub-11, às 16h, o Sub-12, entrada gratuita, toda a família, serviço de bar, passa lá no Estamatão e vamos prestigiar os lobinhos, os meninos aí da categoria de base da Inter de Bebedouro.
7: Momento Hora Única, Vitor, e aquela vitória de ontem do João Fonseca de virada, hein?
4: É, momento Hora Única de tênis aqui na RBFM neste sabadão, mandar um grande abraço pro Dr. Paulo Fenelon, pro Bernardo, pra toda a equipe Oral Unique em Bebedouro, clínica de implantes, clínica 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tenista, Dr. Paulo Fenelon, tá na sintonia acompanhando. Fala do João Fonseca, ah, meu amigo, quando muitos já jogavam a toalha, já davam ali Novak Djokovic como vencedor da batalha entre o sérvio e o brasileiro, rapaz, o menino de apenas 19 anos resolveu escalar o Everest ali, buscou uma virada histórica, apenas a segunda vez na carreira do Djokovic isso foi possível, é uma virada onde ele vencia por 2-0, tomou uma virada por 3-2 e foi ele, é o brasileiro João Fonseca de apenas 19 anos, número 28 no ranking, venceu o maior tenista da história, o maior vencedor da história, Novak Djokovic, eu gosto muito, diga-se de passagem, mas aí, meu amigo, é um brasileiro, é o João Fonseca, é o carioca que tem o coração na raquete ali, que foi pra cima e fez uma virada histórica, se colocando aí agora definitivamente no... não digo no topo, mas na prateleira dos grandes tenistas aí. E agora, se Deus quiser, é só se consagrar com um título de grande slam, se não nesse, no próximo, mas tá caminhando, né, Dr. Paulo Fenelon? E já tem até agora definido quem ele vai encarar aí nas oitavas de final, ô Dani.
7: É, vai ser aqui, Vitor, eu não peguei quem que ele
4: norueguês,
7: vai
4: Casper Ruud, o número 15º no ranking, ele vai encarar
7: só
4: agora.
7: Só pedreira, hein? Tudo nas primeiras. Hein?
4: Nessa quarta rodada aí do Grand Slam da quadra de Saibro, lá em Paris, na França, de Roland Garros, né? Agora ele encara aí o norueguês Casper Ruud, número 15 no ranking da ATP, que venceu o Tommy Paul, o número 24 no ranking, por 3-2. Foi importante essa partida ter ido também aí pro quinto set, para também o Casper Ruud chegar um pouquinho desgastado, porque, meu amigo, o que o João Fonseca jogou em quase 5 horas de partida...
7: Duas partidas de futebol ali, praticamente.
4: Duas partidas de futebol e o João foi... foram duas viradas de 2-0 para 3-2. Duas partidas com mais de 4 horas. No caso do João Fonseca, 4 horas e 53 minutos. A do Casper Ruud, 4 horas e 43. Para chegar pelo menos num nível de físico ali parecido, né? Então agora a gente já tem aí a definição para a próxima partida do João em Roland Garros. Vai para cima, João!
7: É, Sul-Americana aí, Libertadores, Série B e Série A do Brasileirão. Falar da Copa Sul-Americana, ontem foi o sorteio em Luque, no Paraguai, da Sul-Americana e da Libertadores. A Sul-Americana tem uma fase antes ali das oitavas de final, que são os times que ficaram em segundo, né, em seus grupos, enfrentando os terceiros colocados da Libertadores, que foram eliminados da Libertadores, né, e vão para a Sul-Americana. O Boca Juniors vai enfrentar o O'Higgins, né, em dois jogos. O Bolívar vai enfrentar o Grêmio, o Santa Fé o Caracas, o Independente Medellín o Vasco, o Sporting Cristal, o Bragantino, Universidade Central, o Santos, o Nacional do Uruguai, o Tigre, e o Lanús vai enfrentar o Cienciano. Lembrar que Deportivo Recoleta, São Paulo, River Plate, Olímpia do Paraguai, Atlético Mineiro, o Macará, o Montevideo City Torque e o Botafogo já estão nas oitavas de final, e eles vão esperar aí os confrontos desses times, né, para ver os jogos das oitavas aí. O São Paulo, por exemplo, Vitor, se o Grêmio passar, vai ter São Paulo e Grêmio numas oitavas de Sul-Americana aí, jogo complicado, hein? O Grêmio vai pegar o Bolívar, não se sabe se vai ser na altitude ou não.
4: Caminhada ali do São Paulo, você tá de fralda já, Dani?
7: Sim,
4: é River... digna de caminhada de Libertadores, meu irmão.
7: Até mais difícil, porque seria um Boca nas quartas e um River Plate na semifinal.
4: Mais difícil também não tem como, é a Libertadores.
7: É, eu digo
4: mais
7: que são...
4: Mas a Libertadores não tem outro torneio.
7: Não, eu digo que são, assim, os times que têm mais títulos que os próprios da Libertadores.
4: É, por isso que eu disse que é tão difícil quanto uma Libertadores.
7: Os maiores, parece Libertadores. É, os maiores campeões que estão na Sul-Americana. A Sul-Americana tá muito complicada pra chegar
5: até semi-Libertadores.
4: É, não, mano, com os times que ele tá citando aí, meu irmão, tá doido.
7: É, Libertadores da América, oitavas de final, definidos os jogos também.
4: Tá mais fácil pro Palmeiras do que pro São Paulo.
7: Chave do... Sim, por isso que eu comentei, né? O Palmeiras caiu num lado bom da chave ali, até uma possível final, né? É, Estudiantes vai pegar a Universidade Católica, o Rosário Central vai pegar o Corinthians, né? O Cruzeiro e Flamengo, olha que jogaço aí já nas oitavas da Libertadores, Tolima, Independiente Del Valle, o Mirassol vai pegar a LDU novamente, né? Onde já pegou na primeira fase, são quatro confrontos repetidos, viu, Vitor? Teve na fase de grupos, viu? O Palmeiras, o Cerro Porteño vai enfrentar novamente, já jogaram aí na primeira fase, o Platense vai pegar o Coquimbo Unido e o Fluminense também vai repetir aí o jogo contra o Independiente Rivadavia. Essas são as oitavas de final da Libertadores, Vitor. Aí datas aí, horários a serem, né, divulgados pela Conmebol, só depois da Copa do Mundo, isso é certeza, mas aguardar aí provavelmente em agosto, ali na metade do mês, né? E falar agora do brasileiro da Série B, 11ª rodada, hein? A Série B começou ontem, 11ª, com Juventude 3, América Mineiro 0. Hoje tem Atlético Goianiense e Goiás, o clássico lá no Antônio Ancioli, 16 horas. Avaí e Criciúma, outro clássico aí, clássico catarinense na Ressacada, 16 horas também. Atlético Clube e Fortaleza, esse jogo lá na Arena Sicred, em São João del Rei, né? Esse jogo às 18 horas, viu? Hoje também Sport Náutico na Ilha do Retiro, às 20h30. E amanhã tem São Bernardo e Novo Horizontino, no 1º de maio, às 11 da manhã. Às 11 da manhã também tem Londrina e Vila Nova. Esse jogo em Londrina, o Ceará recebe no Castelão o Operário às 16 horas. Cuiabá e CRB na Arena Pantanal, às 20h30, na Arena Pantanal, viu, Natan? Você que foi pra Cuiabá e não foi conhecer.
5: Nem fui a Arena lá Pantanal, ver a Arena, né? Pantanal, tinha que ter me avisado antes.
7: A Ponte Preta joga contra o Botafogo de Ribeirão, segunda-feira, no Moisés Lucarelli, para fechar a rodada aí às 19 horas. E a Série A do Brasileirão, começando hoje, às 16 horas, no Maracanã, Flamengo e Coritiba. O Atlético Paranaense joga contra o Mirassol na Arena da Baixada. No mesmo horário, às 17h30, tem Grêmio e Corinthians na Arena do Grêmio. O Bahia joga contra o Botafogo na Fonte Nova, 17h30 também. Às 20 horas tem Santos e Vitória na Vila Belmiro. E amanhã tem Bragantino e Inter no Cícero de Souza Marques, 11 da manhã. Vasco e Atlético Mineiro em São Januário, 16 horas. 16 horas também, Palmeiras e Chapecoense no Allianz Parque. Cruzeiro e Fluminense no Mineirão, às 20h30. E às 20h30 também, fechando a rodada, no Mangueirão, em Belém, tem Remo e São Paulo. Segunda-feira a gente passa os resultados e a classificação Série A e Série B do Brasileirão.
5: É, eu sigo, Dani, torcendo para o Mirassol no Campeonato Brasileiro, também na Libertadores, tendo em vista que é o time aqui da nossa região, o time do interior, que tem voado aí, realmente, impressionante.
7: Mirassol sendo um novo São Caetano aí, né, na Libertadores, São Caetano em 2002, que chegou até a final e perdeu nos pênaltis ali do Olímpia, né?
5: Realmente.
4: Tá aí então, esse é o momento dos esportes, oferecimento restaurante Sabor de Casa do amigo Ítalo. A Kelly de Farias tá por aqui mandando seu alô. O aparecido Antônio Alves, falando ali ainda sobre baixar os salários dos políticos, né? A Rosa Borba também comentou algo sobre a notícia no bloco passado, sobre fomentar um ódio entre empresário e empreendedor contra funcionário. O problema desse governo atual, um dos, né, é governar achando que a gente ainda tá na época da escravidão, para ficar fomentando ódio entre patrão e funcionário, né? E a Rosa tá dizendo aqui: o erro do brasileiro é achar que empresário é o errado, achar que o empresário é explorador, né? E não entender que eles também muitas vezes tinham um serviço e se arriscaram, se deram por conta de montar o seu próprio negócio e batalhar também para poder fazer algo de diferente, né? Não! O empresário precisa do colaborador, do funcionário. O funcionário, o colaborador, precisa do empresário. É, um passarinho verde me contou aqui que tem uma rede de empresas que, em vez de contratar mais um segurança para poder rodar os turnos, vai demitir os dois e colocar um sistema de monitoramento de câmeras.
5: É, já demitiu, na verdade.
4: Já demitiu?
5: Já, as empresas estão se antecipando, né?
4: É, aí.
5: Felizmente.
4: Aí, você acha que as empresas vão contratar mais caixas ou vão cada vez mais trocar por máquinas?
5: Já estão trocando.
4: Self-checkouts.
5: Exatamente. Já estão se antecipando e mudando a realidade, né?
4: Aí. Calma. Fica triste não, como dizia o Bacaninha. Vai piorar se você não acordar. Bora pro sorteio do restaurante Caldeirão Furado, marmitaria também. Conhecer aí quem é o sortudo ou a sortuda que vai almoçar na conta do Stênio e da galera lá na Tamulina.
5: É, ó, o Vitor pegou, o Dani jogou os papezinhos, o Vitor pegou, você acompanhou o sorteio aí na live e é um ganhador, faturou aqui. O Marmitex ganha demais a Coca-Cola Lata do Caldeirão Marmitaria. É o Pedro Melo. Parabéns aí. É o Pedro Melo.
4: Grande Pedro Melo. Lá do doutor aqui, se eu não me engano. Pedro Melo. Afasta um pouquinho que foca, Tê. Aí, ficou mais branco ainda.
5: Pedro Melo faturou o Marmitex mais a Coca-Cola Lata. Parabéns.
4: Gratidão a todo mundo que acompanhou aí o nosso Informativo RB. Feito com muito carinho pra você, muita seriedade. O nosso Jornal Informativo, e agora começa o finalzão de semana com muita música, programação top por ele, programada por ele, o programador, o cara, Natan Molina.
5: É, desejar a todos um bom final de semana. Na segunda-feira, o Dani e o Vitor voltam às 7 da manhã cedinho no Informativo Semanal, né? Grande abraço, bom final de semana, Dani.
7: É, isso aí, um grande abraço a todos, um ótimo sábado, um ótimo final de semana e até segunda-feira.
4: Um beijo no coração de vocês, até mais, tchau, obrigado!
5: Valeu!
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Tem uma paz que a gente só encontra quando a gente busca lá no fundo do coração.

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4: Mas a gente atende o seu pedido. Agora tem o som de Zé Neto e Cristiano.

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0: Agora tem um embalo contagiante do jovem Dionísio. 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

0: gente. Thank you, everybody. Fiquem com Deus.
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7: E aí, tranquilo? Bom final de semana. Aumente o volume do seu rádio. Eu sou o Maicon Oliveira. A partir de agora você confere uma hora. Muita música vai invadir o seu rádio. E olha, vai ter por aqui Alex Warren, Coldplay. A gente abre bem o seu 60 Minutes com Sabrina Carpenter.

0: Julia Michaels e Amore Morris com Scissors aqui nos 60 Minutos. Teve Maroon 5 e Aliza Priceless e abrimos bem com Sabrina Carpenter. A gente vai relembrar o sucesso Grenade, lançado em 2010 pelo Bruno Mars para o seu álbum de estreia. Essa canção alcançou o topo da Billboard Hot 100 em janeiro de 2011. Bora ouvir?
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1: Fechando super bem a primeira parte do seu 60 Minutes ao som de Mariah Carey e o Anderson .Paak. Play This Song, The Blackpink com Jump, Ava Max, Kill It Queen, Rosé, APT, Grace Abrams e Bruno Mars, Grenade. I'll be right back, depois do intervalo com mais
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7: We are back, estamos de volta, trazendo pra você a segunda parte do seu 60 minutos. E por aqui tem Terry Swims.

Tutu passando na programação dos seus 60 minutos. Teve Sam Smith, Man I Am, Lola Young, One Thing e Teddy Swims. E agora a gente vai conferir por aqui Can't Stop the Feeling, lançado em 2016 pelo Justin Timberlake. Essa foi a trilha sonora do filme Trolls. O single estreou no topo da Billboard Hot 100 lá nos Estados Unidos, tornando-se a 26ª música na história da Hot 100, a começar

0: Bom final, fechando super bem a segunda parte aqui do nosso 60 Minutos com Coldplay, Feels Like I'm Falling in Love. Teve Alex Warren, Ordinary e o Justin Timberlake, Can't Stop the Feeling. Valeu demais pela sua sintonia, não desliga o rádio. Na sequência tem muito mais.
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6: 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Chegando por aqui na sua rádio, mais uma edição do nosso Ritmos no ar. Muita música gostosa pra te fazer companhia. Bora curtir esse fim de bem coladinhos por aqui, na melhor sequência, a sequência mais eclética do seu rádio. Começando com Paula Fernandes e Amar de Novo.
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0: Ana Prado com Simone Mendes, Saudade Burra. Curtimos ainda Ferrugem, Hendrix por aqui, Paula Fernandes. Essa mega seleção começou o nosso Ritmos e já tem muito mais pra você.
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3: Fim de semana maravilhoso pra você que nos acompanha. Que bom tê-los conosco. Ó, tem mais uma sequência gostosa chegando aqui na nossa rádio pra você. Luan Santana por aqui com Olho Marrom.
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0: parada com De Novo. E agora, meus amigos, a gente vai se encontrar por aqui com o Edu Ferreira, porque ele vai contar pra gente fatos e boatos.
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3: A ideia dos Ancient Games, apelidados de Olimpíadas do Doping, era chocar o mundo com recordes inacreditáveis. Mas o evento em Las Vegas acabou sendo um tremendo fiasco. A organização ofereceu uma bolada de $1 milhão para quem quebrasse um recorde mundial oficial, liberando o uso de qualquer substância de alta performance, mas quase ninguém chegou lá. Durante 3 meses, 37 atletas ficaram confinados em um resort de luxo em Abu Dhabi, servindo de cobaias humanas. Eles passaram por treinos intensos e usavam de tudo: testosterona, anabolizantes, hormônios de crescimento e estimulantes. Tudo controlado por médicos. Mesmo com os corpos turbinados quimicamente, a expectativa foi por água abaixo. E apenas um competidor conseguiu faturar o prêmio milionário. O grande herói do evento foi o nadador Christian Gikolomev, que quebrou o recorde mundial dos 50 metros nado livre masculino, com um tempo de 20,81 segundos. Mas tem um detalhe: além das drogas, ele usou um traje de flutuação especial que é totalmente proibido nas competições normais. Esse evento provou que nem toda a química do mundo supera o talento natural e o treino limpo.
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0: Agora o som é de Simone e Simaria. É uma bela recordação, hein? Foi papum!
4: Chora não, coleguinha.

0: Rádio Estranha. Murilo Rufo encerrando mais uma sequência maravilhosa. O nosso Ritmos volta já já.
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3: Ritmo está de volta, meus amigos. Que alegria ter você conosco, fazer parte do seu dia, trazer para você a melhor sequência de sucessos. Vamos agora com Panda. Eu te

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1: É, acabamos de ouvir o sucesso de Panda por aqui no nosso Ritmos. A companhia perfeita pro seu fim, de muita música linda. Agora vem chegando Sam Smith e o sucesso Man I Am, lançado em 2023, especialmente pro filme Barbie. A trilha sonora do filme trouxe faixas de grandes nomes do pop, como Billie Eilish, Karol G, Dua Lipa,

0: DJ Acura, Diego e Vitor Hugo. Te encontro já já pra mais uma bela sequência.
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0: Latam na parada com Amor na Praia. Agora bora com Edu Ferreira e o nosso momento de fatos e boatos.
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3: Uma jovem russa chamada Anna Aleshkova passou por uma situação digna de filme de terror ao carregar um verme de 15 centímetros vivo dentro do próprio rosto por cerca de um ano. Ela acredita que pegou o parasita após ser picada por um mosquito durante umas férias com a família quando tinha 16 anos. Pouco tempo depois de voltar para casa, ela começou a sentir caroços e pequenos movimentos na bochecha, mas achou que era apenas cansaço dos seus treinos de atletismo. O problema só aumentou, e mesmo indo várias vezes ao hospital, alguns médicos não acreditaram nela e chegaram a dizer que ela estava com problemas mentais. A verdade só apareceu quando a pálpebra de Ana pesou tanto que seu olho quase fechou. Uma amiga reparou em algo se mexendo ali, e ao chegar em casa, o pai de Ana usou a lanterna do celular e confirmou que havia mesmo um verme sob a pele da filha. Ela foi levada às pressas para o hospital, onde os médicos retiraram o parasita por meio de um pequeno corte perto da sobrancelha. O bicho era um verme que causa uma doença chamada dirofilariose. Ana contou que o trauma foi tão grande que ela levou 6 meses para se recuperar do susto.
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0: E agora, pra gente recordar o sucesso de Marília Mendonça,

0: Operadas Uniodonto Silvio de Souza Galhardi e Simone de Almeida Paro.
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10: Meus amigos, já estamos de volta rapidão pra te fazer companhia. Vem chegando agora

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1: Eu acho que você tem que mandar aquela mensagem. Mas manda o que tá no seu coração.
2: Porque se fosse eu falaria mais ou menos assim.
3: Ei, boa noite. Antes de te bloquear, eu só vim te dizer que a partir de hoje pode tocar o terror, fazer o que quiser fazer. A boca é sua, curte sua farra. Sinto mais nada.
1: Não, apaga, apaga, apaga.

0: Davi, tivemos ainda Pericles, tivemos Harry Styles, já já tem Zé Vaqueiro, Israel Rodolfo, Hugo e Guilherme e muito mais som pra você.
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8: Já estamos por aqui com uma sequência lindíssima de sucessos pra gente apreciar juntinhos.

0: Rodolfo na sua rádio. É, meu povo, começando mais uma bela sequência, né? Agora vamos pra Fatos e Boatos. Depois tem Hugo e Guilherme pra você.
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3: Um menino de 8 anos chamado Dor Volinitz transformou um passeio em família na cratera Ramon, em Israel, em uma verdadeira aventura de cinema. Ele estava apenas procurando pedras e objetos com formatos estranhos para levar de lembrança e mostrar para os amigos da escola. Mas acabou achando um pedaço de uma estatueta romana com cerca de 2.000 anos de idade. O objeto é pequeno, medindo 6 por 6 centímetros, e os especialistas acreditam que o desenho esculpido representa os deuses Júpiter ou Zeus. O mais legal é que a peça foi feita com um mineral típico do deserto local, o que prova que ela foi fabricada ali mesmo na região e não trazida de fora, reforçando a importância daquele lugar como uma antiga rota de comércio entre o Oriente Médio e o Mar Mediterrâneo. A história mudou de rumo quando o pai de Dor mostrou o achado para um amigo arqueólogo, que percebeu na hora que os detalhes na pedra eram dobras de roupas esculpidas à mão. A família agiu super bem e entregou a relíquia para o governo de Israel. Dor não vai poder levar o brinquedo para a escola, e seus amigos vão ter que visitar um museu se quiserem ver a descoberta histórica do garoto.
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0: E agora tem sucesso por conta de Hugo e Guilherme aqui no Ritmos.

0: anima, é, meu povo. Tem muito som ainda pra rolar, fique conosco.
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5: Alegria, minha gente, é final de semana. Nosso Ritmos está por aqui com a melhor sequência pra gente apreciar juntinhos. Agora tem Fernanda e Sorocaba e Murilo Rufi.

sequência, hein? Estamos começando mais uma daquelas de arrepiar. Agora tem Jovem Dionísio e o sucesso Tô Bem, que faz parte do álbum Ontem Eu Tinha Certeza, Hoje Eu Tenho Mais. Essa música

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0: Encerrando com Felipe Rodrigo e já tem mais uma sequência maravilhosa de sucessos. Não perde, viu? Tem muito mais som pra você.
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7: Ritmos está de volta, feliz da vida, com mais uma sequência maravilhosa, começando com Zé Neto e Cristiano.
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0: E o nosso Ritmos vai ficando por aqui, ao som de Simone Mendes, Dois Fugitivas. Tivemos uma sequência de arrepiar nesse fim de maravilhoso. Beijinhos para você que nos acompanha. Foi incrível, foi um prazer imenso fazer parte do seu dia. Beijo no coração e até o próximo fim de...
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11: Excelente fim de semana pra você que tá ligadinho junto com a gente em mais uma edição do Mega Mix. Prazer estar com vocês aqui. Como é que passou a semana? Passou bem? Espero que sim, viu? Meu muito obrigado pelo carinho da sua audiência, pela amizade, pela companhia. Que você tenha um excelente final de semana. A partir de agora é o nosso Mega Mix que tá chegando com você aqui na sua rádio favorita. Sempre com alegria e a melhor programação do rádio também. Pra começar tem o Panda com Gustavo Lima.
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mesmo na nossa programação, no nosso Mega Mix. Ainda teve Dodô e toda a rapaziada do Pixote, Primeira Noite. BTS e também o Panda com a Calcinha de Renda. Essa música do Panda contou com a participação especial do nosso embaixador Gustavo Lima, hein? Potência vocal, Panda de um lado e do outro Gustavo Lima, o nosso embaixador. Esse é o Mega Mix

0: A melhor programação do fim de semana tá aqui, ó, na sua rádio favorita. Já já a música boa tá de volta pra você.
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1: Fala, meu lindo, minha linda, excelente fim de semana pra você, hein? Obrigado pelo carinho da sua audiência, você que sintoniza aqui a nossa rádio, seguimos juntos. É hora de Simone Mendes, Saudade Proibida.

0: Mix, o melhor final de semana do seu rádio tá aqui. Olha, teve também o Cleito e Romário com o Zé Neto e Cristiano, o comandante Xande Avião, Não É o Lugar, participação especial foi dos irmãos Henrique e Juliano, também o Luiz Henrique Léo cantou Malandro e Malandra, com o Panda cantando com eles aí. E a gente abriu a sequência com A Saudade Proibida da nossa coleguinha Simone Mendes. Um abraço muito especial pra você que tá ligadinho junto com a gente, esse é o Mega Mix, o seu programa de final de semana aqui na sua rádio, junto com você que tá em casa, você que tá aí aproveitando esse fim de semana com o seu radinho ligado. Um forte abraço em cada um de vocês. Meu muito obrigado pela audiência, pela amizade, pela companhia também, hein? Tudo de bom pra você.
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6: Tamo de volta aqui no seu Mega Mix e agora você vai curtir o sucesso Quem Sente Saudade Sou Eu, que foi lançado em dezembro pelas irmãs Maiara e Maraísa. Essa música, ela faz parte do DVD Melhor Que Imaginei. Bora curtir as gêmeas Maiara e Maraísa.

0: nossa boiadeira aqui no seu fim de semana. Olha, olha onde eu tô, animando, colocando você pra dançar também nesse final de semana. Ainda teve Henrique Castro com a participação especial do grupo Menos é Mais, do Zão e Companhia. Ainda a nossa eterna Marília Mendonça com Graveto. Você curtiu ainda Anitta, nossa poderosa Anitta, com o Felipe Amorim, Hitmaker. Abrimos a sequência com as gêmeas Maiara e Maraísa. Potência vocal de Maiara e Maraísa que não pode faltar na melhor programação do rádio no fim de semana especial do seu Mega Mix, que volta já já. Segura aí que é bem rapidinho.
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1: 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Tamo de volta, gente. Bom demais estar com vocês aqui no seu Mega Mix, o seu programa de final de semana junto com vocês. É hora de curtir o sucesso de Zezé Di Camargo, Cada Minuto.
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0: Os Bastiões animam o nosso fim de semana e fecham assim a nossa primeira hora juntos na melhor programação do rádio. É o hit, é o sucesso de Israel e o Rodolfo. Não, mas quase. Não, mas quase. Julia B, ainda teve a Taylor Swift. Abrimos a sequência com o Zezé de Camargo, Cada Minuto. Essa canção faz parte do projeto solo dele, Rústico. E assim a gente fecha muito bem já a nossa primeira hora juntos nesse fim de semana. Segura a emoção que daqui a pouco o Mega tá de volta. Vem aí a segunda hora desse fim de semana, gente. A programação tá muito especial. Tem Gustavo Lima, tem Hugo Guilherme, tem Henrique e Juliano. Se é sucesso, o Mega Mix toca pra você no melhor final de semana do seu rádio.
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4: Bora que bora curtir música boa, é um prazer, uma honra estar junto com vocês, hein? Seguimos com mais músicas e pra abrir a segunda hora, Pink Country Beat com o Rio Negro e Solimões.
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1: Eles animam o nosso fim de semana. Country Beat apaixona muita gente. A participação especial é da dupla Rio Negro e Solimões. Olha, o cantor Natan lançou em janeiro o álbum Natan em Vegas, gravado em Las Vegas. O DVD, ele fala sobre a expansão do forró brasileiro para o mundo. E a faixa de destaque é Eu Tô Querendo De Novo, uma colaboração com a Anitta. Bora curtir, hein?
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0: Nosso fim de semana recheado de sucessos, hein? Ainda teve Ed, Brito e Samuel, Natan junto com a Anitta. E a gente abriu aqui a segunda hora desse fim de semana, colocando todo mundo pra dançar com Country Beach e Rio Negro e Solimões. Pra você que ligou o seu rádio agora, bem-vindos ao melhor final de semana do seu rádio. Esse é o nosso Mega Mix. 2 horas e muita música legal. Já já, Henrique e Juliano, segura aí.
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0: Que honra, que alegria estar junto com você no melhor final de semana do seu rádio. Seguimos com o nosso Mega Mix. É hora de Henrique e Juliano.
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0: Mentirosa, participação especial de Wesley Safadão. Ainda o LP Luan Pereira com Moletom, a participação especial foi do Gustavo Mioto. Ainda teve Vitor Clay com Porta-Retrato com a dupla Jorge e Matheus. E a gente abriu aqui esta sequência de sucessos Só Eu Senti com os irmãos Henrique e Juliano. Um bom fim de semana pra você e pra você também que tá ligado junto com a gente, curtindo esse fim de semana, seja aí no seu trabalho, seja em casa, né? Em casa, curtindo aqui a nossa programação. A melhor playlist do rádio tá aqui. É o Mega Mix que volta já.
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7: Estamos de volta, gente. Que gostoso e que alegria contar com a sua audiência. É hora de Hugo Henrique, é hora de Mala.
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0: Bad Bunny tá chegando com o hit mundial Deve Tirar Mais Fotos, lançada em janeiro do ano passado, hein? Essa música, ela alcançou o topo do Spotify global e atingiu o número 1 da Billboard Hot 100. Aliás, Bad Bunny lidera como o artista com mais músicas acima de 1 bilhão de streamings no Spotify. Depois de todo esse sucesso, ele ainda brilhou na sua performance no Super Bowl deste ano.
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0: Matheus e Cauã, Admita, com Lauana Prado. Também teve Ferrugem Apagar, Bad Bunny e ainda Hugo Henrique. E assim a gente fecha a edição desse fim de semana do seu Mega Mix. Passou voando essas duas horas, hein? Já tô com o coraçãozinho apertado, com saudades de vocês. No próximo fim de semana, o Mega tá de volta aqui nessa rádio maravilhosa. Um bom fim de semana pra você e até o nosso próximo encontro, hein? Tchau, tchau.
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